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6: 1:42.

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4: Uma e 46.
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1: 1:51.
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0: 1:56.
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0: Duas e um. 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

Esse é o nosso Songs of Love. Que alegria de estar com vocês a partir de agora, hein? Trazendo os grandes hits, os grandes sucessos. Eu sou o Júnior Pinheiro e você, como é que você está por aí? Tudo bem? Aumenta o volume que estamos começando mais uma edição do nosso Songs of Love, o programa mais romântico do seu rádio. Hoje, segunda-feira, mais uma semana se iniciando, dia 12 de outubro de 2026. Então aumenta o volume que tá bom demais estar aqui com vocês, hein? Obrigado mesmo pelo seu carinho, pela sua audiência. Já me segue lá no meu Instagram, arroba Júnior Pinheiro Voz. Tenho também um canal no YouTube, muito legal. Espero vocês, hein? Júnior Pinheiro Voz. Ou então você acessa o nosso site, pedidomusical.com.br. Manda seu alô, que eu vou te atender com muito carinho, tá bom? Vamos começando então a nossa semana? James Taylor, Fiery and Rainy. Aumenta aí.

0: Essa música é lindíssima, em Elton John, I Want Love, aqui no nosso Songs of Love para todo o Brasil. E você curtiu? Continue com a gente, mandando aquele alôzão bem especial, hein? A gente vai dar um break aqui agora, rapidinho, tá bom? Daqui a pouquinho eu volto com muito mais músicas, com muito mais sucesso e, claro, você vem participar comigo, hein? Tô esperando você por aqui. Acessa lá pedidomusical.com.br, hein? Manda sua alô.
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4: 2:25.
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0: 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Olá, voltamos. Esse é o nosso Songs of Love para todo o Brasil. Você, como é que você está por aí? Tudo bem? Aumenta o volume, vem comigo, que tem muita música, tem muito sucesso para rolar por aqui. Yeah, baby, vem.

0: Uau. Uma música mais linda que a outra aqui na nossa programação em Dire Straits. E você curtiu? Antes nós ouvimos aí o Santa Bry Adams, tivemos por aqui também Yesterday, Portishead. Continue mandando aquele alô. Tô esperando você por aqui. Me segue lá no Instagram, arroba Junior Pinheiro Voz. Também no meu canal no YouTube. A gente volta já já.
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0: Esse é nosso Songs of Love para todo o Brasil. Bom demais, hein? Os grandes hits, os grandes sucessos aqui na nossa programação. E você curtiu? Fico feliz, hein, de estar aqui juntinho com vocês, hein? Obrigado mesmo pelo seu carinho, pela sua audiência. Continue com a gente mandando aquele elogio bem especial, hein? Bom, daqui a pouquinho eu volto, hein? Volto com muito sucesso.
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0: Olá, voltamos aqui no nosso Songs of Love. Agora tem Jennifer Lopez, On My

0: demais, em Taylor Swift Lover, aqui no nosso Songs of Love. Você curtiu? Valeu, hein? Continue com a gente, mandando aquele elusão. A gente vai fazer o seguinte agora, vamos dar uma paradinha bem rápida, tá bom? Daqui a pouco tem muito mais sucesso, muito mais música pra gente deixar a nossa segunda-feira bem gostosa. E como é bom demais estar aqui com vocês, hein? Fico felizão mesmo de estar aqui, hein? Trazendo os grandes hits, os grandes sucessos. E claro, convidando você para participar e mandar aquele elusão bem especial.
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1: 3:18.
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3: Olá, voltamos. Whitney Houston.

0: demais em Old Dominion, One Man Band, aqui na programação mais gostosa do seu rádio. Esse é o nosso Songs of Love. Bom, a gente vai fazer o seguinte, vamos dar uma paradinha, daqui a pouquinho a gente volta com muito mais hit e muito mais sucesso aqui na nossa rádio. Eu espero você por aqui, combinado? Não sai daí não, que a gente volta já já com muito mais.
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1: Voltamos. Crazy aqui no Songs of Love. Yeah.
2: I'm crazy.

0: baby, esse é o nosso Songs of Love para todo o Brasil, hein? Bom demais. E você curtiu? Valeu. Obrigado pelo seu carinho, obrigado pela sua audiência. Voltamos amanhã com muito mais. Tchau, tchau.
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2: 3h46. 3h46.

Moçada, homem, a gente, estamos chegando com o Sertão Caboclo. Hoje, feriadão gostoso. É final de semana prolongado pra muita gente. Não pra todo mundo, mas muita gente tá prolongando sim o final de semana. Obrigado pelo carinho, obrigado pela companhia. Com a graça de Deus, estamos chegando em nome da Viola pra levar o modão raiz, o modão bruto, o modão cheiro de mato, com cheiro de poeira da estrada, pra você que tá nos acompanhando aí, de casa, do trabalho, do seu aconchego nessa segunda-feira de feriado. Hoje, dia de Nossa Senhora Aparecida, e também é dia das crianças. Parabéns a todas as crianças de verdade e a criança que mora dentro da gente, né? Porque todo mundo tem um pouquinho de criança dentro de si. Se não tem, deveria deixar aflorar, né? Porque essa sensibilidade de viver as coisas simples da vida, né? Dessa ingenuidade de criança é que torna a vida mais bonita, mais interessante e que faz com que não percamos a nossa essência, né? Então todo mundo tem que ter um pouquinho de criança dentro de si. Aproveita bem o feriadão por aí, que a trilha sonora aqui tá começando. E é em grande estilo, com muito modão caprichado pra você. Rancheira Triste, nossa primeira de hoje, poeta e trovador.

0: Gostei de ver Leôncio e Leonel. Passou por aqui também o Lourenço e Lorival, a grande mulher, Agora ou Nunca, do Duque Dalvan. Teve poeta e trovador também, Rancheira Triste. Pega o modão e vem com a gente que daqui a pouquinho tem Du Glacial.
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1: 4:37.
2: Uma boa, cantando bem alto. Queremos saber quem é que vai cantar mais alto aqui, né, Xandão? Só vocês.
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1: Sente o clima da boa música sertaneja. Sente o clima do Sertão Caboclo em pleno feriadão, dia 12 de outubro de 2026. Muito obrigado pelo carinho. Ótima segunda-feira, bom início de semana para todo mundo. Se é que tá sendo início de semana, tem gente que só vai começar amanhã. E olhe lá, hein? Bora por aqui começar mais uma hora do Sertão Caboclo com o melhor do sertanejão raiz. Eli Silva e Zé Goiano, Cortina do Mundo.

0: Rabo de Saia, modão bonito com Peão Carreira e Zé Paulo, passou Lio e Léo, pioneiro do sertão, fim de baile, Gino e Gino e ainda Eli Silva e Zé Goiano, Cortina do Mundo. É muito modão chonado aqui na programação da nossa rádio. Daqui a pouquinho tem Tião Carreira e Pardinho, tem também Tonico e Tinoco.
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0: 5:13.
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2: Firma no golpe que o sistema é bruto, é diferenciado. Aqui a paixão é sertanejo, modão e caipira. Aqui é Sertão Caboclo. Não é isso, Rosiele? Muito obrigado pela companhia, viu? Beijão grande pra você, pra todo mundo aí. Valeu pela audiência. Deixa eu mandar um abração bem especial também lá pro Marciel, que tá acompanhando a gente. Marciel e toda a família sintonizados aqui no nosso programa. Um alusão lá pro Fábio, seu Antônio. Quem mais? A Luzineia, Célia, João Paulo. Todo mundo participando através do pedidomusical.com.br. Tião Carreiro e Pardinho chegando. Boiadeiro de...

0: Basta apenas um recado. Modão Bonito com Valderi e Misael. Teve Tonico Tinoco, despedida de solteiro. Sonho com o menino da porteira, Marino e Doriel. E ainda tinha um Carreiro e Pardinho, boiadeiro de palavra. Só moda boa pra todo mundo que tá aqui na nossa audiência. Daqui a pouquinho tem Durval e Davi. E ainda tem Dino Franco e Moraí. Segura na audiência que aqui é Sertão Caboclo.
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2: 5:28.
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4: Não importa se é segunda-feira, não importa se a semana tá começando, tá terminando, não importa o dia, quem faz a programação melhor é você. 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O Sertão Caboclo já tá de volta e sempre com moda boa, moda ajeitada demais. Durval e Aladim chegando, Espelho Quebrado.

0: Caboclo Centenário, tá aí mais uma pancada da programação aqui do Sertão Caboclo. Dino Frank Moraí, teve Daniel Minha Mensagem, Nestor e Nestorzinho, a moça do retrato Espelho Quebrado, Durval e Aladim. Só moda boa, só música gostosa pra você que tá aqui na nossa audiência. Daqui a pouquinho já tô de volta e tem as apaixonadas, tem as românticas do sertão.
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0: Já voltamos com o Sertão Caboclo, as emoções da música sertaneja aqui no seu rádio. É a viola quem manda aqui no programa, mas a música sertaneja também tem seu cantinho, também tem o seu espaço nesse feriadão top de segunda-feira. Jean Giovanni pra começar.

0: 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Rio Negro e Solimões, Rick Renner, O Amor e Eu, Leonardo Serenata e ainda Gian e Giovanni, Espuma da Cerveja, moda bonita, né? Para encerrar mais um Sertão Caboclo e começar mais uma semana. Muito obrigado pelo carinho, pela companhia. Um feriadão para você que tá aí descansando. Um feriadão maravilhoso para você que tá aí trabalhando. Um feriadão para todo mundo. Regado de muita música, de muita alegria aqui na nossa programação. E eu tô de volta com muita moda sertaneja no seu rádio. Fiquem em paz, fiquem com Deus e até lá com mais um Sertão Caboclo.
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1: 5:58. 5:58.

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3: Salve, salve, meu povo! Excelente feriadão pra geral de segunda-feira, em 12 de outubro de 2026. Com preguiça ou não, eu tô na área, viu? É, te fazendo acordar, despertar pra você que hoje não vai trabalhar, mas quer ouvir Gil Godói, não perde essa loira de vista, meu. Muito obrigada, viu? Tá aproveitando o feriadão aonde? Na roça? Ah, meu Deus do céu, viu? Tá na roça, tá na praia, pé na areia. Ai, não vou dizer que estou com inveja, porque eu não vou dizer. Pra você que tá aí, né, em casa só, não viajou, né, não teve dinheiro sobrando para isso, mas tá aí aproveitando o descanso, tá dando uma geral na casa, porque amanhã tudo volta ao seu estado normal. Muito obrigada pelo carinho da sua audiência, tá? Fica aqui o meu abraço a todos os pequerruchos e pequerruchas, que afinal de contas, dia das crianças hoje. Um beijo mais que especial para a riqueza maior na minha vida, que se chama Miguel Manuel de Godói de Souza, meu filhote de 7 aninhos. Ai, meu chaveirinho, sim, meu companheiro de aventuras, o meu todinho, sim, a luz da minha vida, filho. Mamãe te ama mais do que tudo. São Miguel Arcanjo, continua iluminando sempre os seus passos, a sua caminhada, meu filho, te defendendo de todos os males visíveis e invisíveis, viu, meu filho? Estendo aqui todo esse carinho a todas as crianças do Brasilzão, as crianças que ouvem esse programa, viu? Aos meus sobrinhos Isaac e Bianca, ao João, ao Davi, crianças que eu tenho um grande amor aí, sou tia postiça deles. As minhas crianças da catequese, Esther, Adrian, Gabi, Célia, tem também o Luan, tem um monte de criança fofa. Então que Deus abençoe todas as crianças que são aí o motivo da gente levantar todo dia, correr atrás e trabalhar. Ai, não vou me estender porque senão o Gil Godói chora, viu? É feriado, meu povo! E dia da nossa padroeira, Nossa Senhora Aparecida. Por isso que é feriado, por isso que você tá de boa hoje na lagoa, viu? Meu bom dia tá no ar. Achou que eu não ia vir? Se enganou! Bora começar o nosso programa com aquela cuia de café. Aumenta o volume então, que o bom dia tá no ar.

0: Beleza, então, acendemos o pontapé inicial no Bom Dia, essa delícia de programa nesse feriadão, né? Dia de Nossa Senhora Aparecida, padroeira do nosso país, que cubra o nosso país de bênção e muita proteção, né? E a gente segue com a spoiler da nobreza do amor.
1: Por aqui, 12 de outubro, segunda-feira, em A Nobreza do Amor, te conto que Mirinho recompensa Severino por revelar o paradeiro de Alica. Virgínia, Graça e Ana Maria se incomodam com as demandas de Gendal. Caetana teme que Gendal atente contra Tonho e Dona Menina conforta a amiga. Olha isso. Fico por aqui, um beijo, obrigada pela companhia, pela audiência. Daqui a pouquinho tem mais em Por Você.
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0: Encerrando por aqui já o primeiro bloco do Bom Dia. Oh, meu Deus. É dia das crianças? Ah, é dia das crianças, meu chuchu. Tem coisa melhor? Não tem. É impossível, né? E a gente tá feliz da vida, né? Tocando aqui a nossa vida, trazendo música boa pra você, trazendo essa vibe positiva na sua manhã, pra você que tá aí com seu filhote, foi viajar, levou ele pra conhecer o avô, conhecer a avó, né? Pra curtir aí uma roça, pra curtir aí um parque, uma pracinha. Deus abençoe aí o seu dia, sua segunda-feira, seu início de semana feliz.
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1: 8:15.
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3: Sim, já estamos de volta. Acorda pra cuspir, minha filha. É segunda-feira, é feriado. Tá bom, fica de boa, viu? Arruma essa casa, passa esse paninho direito aí. Deixa a casa limpinha, cheirosa. Não tem coisa melhor, né, gente? Que depois que a gente termina a faxina, a gente tá só o bagaço da laranja, cheirando cloro, né? Cheirando desinfetante, toda suada, descabelada, as unhas tudo descascada. Mas a casa limpinha e cheirosa, não tem coisa melhor, né? Seguimos por aqui com notícias, Jogodói. Foca, foca, foca. Você ficou sabendo aí, um dos maiores insetos, mas um dos insetos mais pesados do mundo, se recupera após quase desaparecer da Nova Zelândia. Gente, ele é quase do tamanho aí de duas mãos juntas, assim, sabe? Que bicho esquisito, Deus me livre igual. Se aparece um desse lá em casa, eu saio correndo. O Itapunga, um dos insetos mais pesados do mundo, está se recuperando lá na Nova Zelândia, na terra de Bilbo Bolseiro, Frodo e companhia de, né? O Senhor dos Anéis. Depois de ter quase desaparecido de grande parte do país, gente, só na Nova Zelândia pra ter esse tipo de bicho mesmo, tá? Ao longo de 15 anos, um programa de reprodução em cativeiro permitiu a soltura de mais de 11 mil exemplares em áreas diferentes, socorro Deus. A espécie nativa da Nova Zelândia já foi encontrada em áreas do norte do país, principalmente nas regiões de Auckland e Northland. Um abraço aí para o querido Luiz, né? Nosso querido amigo, né? Ah, meu Deus do céu, viu, que mora em Auckland, na Nova Zelândia. Um abraço também para o Rodrigo e toda a sua família, tá? Com a destruição de florestas e a chegada de animais como ratos e gatos, porém, sua população caiu de forma acentuada. Na década de 90, o Itapunga já era considerado uma das espécies mais ameaçadas da Nova Zelândia. Anos depois, levantamentos mostraram que restava uma população pequena na ilha de Rauturu Otoi, também conhecida como Little Barrier Island, ao norte de Auckland. Como havia poucos animais para levar diretamente a outras regiões, pesquisadores decidiram criar exemplares em cativeiro. O trabalho começou no Butterfly Creek, um centro de vida selvagem em Auckland, e depois foi ampliado pelo zoológico da cidade. Os insetos criados nesses locais passaram a ser soltos em ilhas sem predadores e mais recentemente em áreas protegidas no continente. Que é isso? Em ao todo foram 45 operações de soltura entre 2014 e 2025. Vou te dizer, o animal tem um tamanho aí de duas mãos juntas, assim, abertinhas, sabe? Uma coladinha na outra. Então pensa no tamanho desse inseto. Eu acho isso legal, você tentar, né, manter algumas espécies de animais, de insetos, para que a gente não fique, né, sem os bichinhos aí que podem contribuir, sem dúvida nenhuma, com a natureza, com a existência desse planeta. Pra você que é curioso e curiosa, momento bizarro aqui no Bom Dia, dá um confere aí nas redes sociais. Enquanto isso, seguimos de música no Bom Dia. Gente, a programação não chegou, mas eu tô tocando barco, viu?
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0: aqui é o Bom Dia em volume máximo. Tá bom, não pode ser muito máximo, porque hoje você tá de boa, não tem que trabalhar, não tem que sair correndo pra pegar o busão, né? Tá aí só curtindo o feriadão. Ô, coisa boa! E vamos de horóscopo do dia.
1: Oi, boa semana pra você e bom feriado. Dia das Crianças, hoje é dia 12 de outubro. Vida longa, próspera e muito feliz pra quem faz aniversário hoje. Pra quem dá mais um giro em torno do sol nesse dia 12 de outubro. Feliz Dia das Crianças também pra todas as crianças aqui, ouvintes da programação. Um beijo da tia Suzy pra vocês. Gente, quem nasce dia 12 de outubro é do signo de Libra, com a personalidade do signo de Capricórnio. São pessoas ligadas à sua terra natal, têm um perfil patriótico, politizado, participativo. Tudo de bom, então, para você que faz aniversário hoje, 12 de outubro, Áries, Touro e Gêmeos, Áries nascidos de 21 de março a 20 de abril. Áries, o sol começa a brilhar em seu signo. A sorte vai soprar forte em sua direção, as principais qualidades ficam turbinadas para você. Cor para hoje amarelo, números da sorte 32, 53 e 14. Touro, nascidos de 21 de abril a 20 de maio, Touro, lar e o convívio familiar ganha destaque. E você vai contar com a sua determinação para agilizar as coisas. A cor para hoje é o preto, números da sorte 15, 53 e 08. Gêmeos, nascidos de 21 de maio a 20 de junho, Gêmeos, a sua inteligência, comunicação e agilidade mental vão ficar tinindo hoje. Sucesso é o que te aguarda. Agora, a grande surpresa é o sol, que manda vibrações maravilhosas para suas amizades. A cor para hoje é o amarelo, números da sorte 09, 52 e 46. Eu já volto, gente, falo com Câncer, Leão e Virgem com mais previsões astrais nessa segunda.

0: E assim a gente encerra mais um bloquinho aqui do Bom Dia. Seu café da manhã mais do que reforçado no feriado é ainda melhor. Você pode comer com calma, sentir o sabor do alimento. Deixa eu mandar um abraço aqui para o Antônio Ferreira. Aquele abraço para você, Antônio. Bom feriadão, viu? Lúcia Breunig Seifer. Maravilhosa, aquela beijoca para você, viu? E para todo mundo que tá sempre ligadinho aí. Em Carlos Barbosa, Rio Grande do Sul. Aquele beijo, abraço para você, viu, Lu? Um abraço para toda a sua família aí. Bom feriado. Cristina Oliveira, maravilhosa. Beijo, viu, queridona? Excelente segundona pra você, que Deus abençoe aí o seu feriado e pra todo mundo de Mendes. Ah, agora sim, na escuta 100%, né?
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3: Homenagem a Nossa Senhora Aparecida. Neste dia 12 de outubro, dia de Nossa Senhora Aparecida, padroeira do Brasil, a fé, a devoção e a tradição se unem em uma homenagem muito especial. O grupo polonês Polkskoz, formado por pessoas que preservam com carinho suas raízes culturais e religiosas, preparou uma emocionante homenagem à Mãe Aparecida. Participam deste momento de fé e devoção Dona Gisele Ivone de Almeida Vronsky, Doutora Simone Barbosa, Inês Saxer, Iria Greutschek, Rita Flescher, Dalvina Krasowski, Lídia Comar e Cauã Vitório Comar. Uma homenagem que expressa gratidão, esperança e amor àquela que, para milhões de brasileiros, representam proteção e acolhimento. Acompanhe agora esta bela homenagem do grupo Polkskoz, a Nossa Senhora Aparecida.
4: O grupo Polkskoz da Associação Polono-Brasileira Nicolau Copérnico cumprimenta os ouvintes da Rádio Cidadão.
5: Quando três pescadores pescaram a imagem miúda e quebrada, era no o ano de 1717, no estado de São Paulo, há 309 anos. O Brasil estava muito longe de ser o que conhecemos hoje.
6: Não se jogava futebol, não havia seleção brasileira, nem samba, nem sambódromo, nem bandeira, nem hino nacional, nem o Cristo Redentor do Rio de Janeiro.
7: A bandeira do Brasil é de 1822 e o hino de 1831. E por Nossa Senhora recebeu o nome de Aparecida, porque ela apareceu na rede dos pescadores em outubro de 1717.
6: E porque ela é virgem morena, a imagem foi esculpida em um tipo de argila de nome terracota, por Frei Agostinho de Jesus, em 1600. Também fala-se que é pela exposição à fumaça das velas lampiões na antiga capela.
5: Qual seria o primeiro milagre de Nossa Senhora Aparecida? É tão antigo, foi quando os pescadores encontraram a imagem quebrada, a cabeça separada do corpo.
8: Eles não conseguiam pescar, não havia peixes, mas encontraram a santa, as redes se encheram de peixes, lembrando o milagre bíblico da pescaria de Pedro. E a partir daí, aconteceram milagres atrás de milagres até hoje. E quantos de nós já fomos e vamos à Aparecida? Rezar, pedir e agradecer por graças recebidas.
7: E em agosto, precisamente no dia 26 de agosto, falamos sobre Matka Boska de Częstochowa. E vejam que ela e Nossa Senhora Aparecida são morenas e ainda há um acontecimento de tentativa de destruição das duas.
9: Outro milagre em 1850. Um escravo de nome Zacarias foi preso por pesadas correntes. Ao rezar para a santa, os ferros se abriram e caíram dos seus pulsos.
10: O milagre das velas. Velas acesas no altar, de repente se apagaram durante uma ventania e se acenderam sem ajuda humana.
11: A menina cega de Jaboticabal, uma menina cega de nascença, visitou a igrejinha da Santa ela recuperou a visão. O quadro de Nossa Senhora da Polônia foi destruído e renovado, está no altar do santuário. E o que aconteceu com a imagem de Nossa Senhora Aparecida?
10: Conta-se que um dia em Aparecida aconteceram coisas inexplicáveis. Na Basílica havia a celebração da Santa Missa. De repente as luzes se apagaram, uma escuridão. Um homem correu até o altar e avançou em direção à Santinha. E o padre gritou: "Estão roubando a Santinha!"
9: O ladrão, perseguido por fiéis e pela polícia, jogou a Santinha no chão. Isso aconteceu no dia 16 de maio de 1978. A cabeça outra vez desgrudou do corpo. Restaram inúmeros pedaços. E uma restauradora, com seu trabalho, fez Nossa Senhora renascer. O nome dela, Maria Helena Chartuni. E a imagem voltou ao santuário em 19 de agosto de 1978. Hoje está protegida por vidro blindado.
4: Um certo dia, uma pessoa meio descrente me perguntou: "Afinal, quantas Nossas Senhoras existem?" A Mãe de Cristo recebe nomes diferentes. Os títulos marianos é por causa de fatores teológicos, geográficos, históricos e culturais. Devido também pelas aparições a tantos fiéis, pelas visões e em que lugar isso aconteceu.
8: No dia 12 de outubro, o Brasil se une diante de uma mesma mãe. O país celebra Nossa Senhora Aparecida numa devoção fervorosa que atravessa séculos e fronteiras.

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4: Por aqui seguimos com mais Bom Dia pra você, falando de J-Lo e Kate Urban. Estariam se reaproximando após divórcios de Ben Affleck e Nicole Kidman. Ô, gente, não fura o olho de Nicole, não. Ela sofreu muito com o término desse casamento, né? Ela tentou manter o quanto pôde. J-Lo, de 57 anos, estaria se reaproximando de seu amigo de longa data, Kate Urban, de 58 anos, que há cerca de um ano se divorciou de Nicole Kidman, de 59. Os dois, que já nutrem uma amizade há uma década, teriam voltado a manter um contato frequente, como um apoio mútuo após suas separações. Mas, segundo uma fonte anônima, a relação entre eles tem dado indícios românticos. A J-Lo entrou em contato com Kate assim que soube que ele e a Nicole tinham se separado. Não espera nem o aceito esfriar, minha filha. Meu Deus do céu. Ela queria oferecer seu apoio e saber como ele estava, disse uma fonte de Hate World, recompartilhado pela OK Magazine. Ô, gente, ela devia saber também como é que estava, né? A outra parte da situação, a Nicole Kidman também, que ficou, né, em frangalhos, emagreceu horrores de tristeza. Tava nítido, né, que ela tava passando uma situação extremamente pesada. Então tá aí, gente. Será? Você acha que esses dois aí combinam? J-Lo e Kate Urban? É, gente, o mundo da música se unindo por detrás dos microfones. Ai, não chipo não. Vamos de música, o Bom Dia segue por aqui. Amiga sua louca, bora tomar um cafezão, comer um pãozinho com ovo mexido, um biscoitinho, até uma vitamina. Hoje dá tempo de fazer tudo.

0: agitando a sua manhã de segunda-feira, sendo feriado ou não. Você aí lavando roupa, você arrumando a casa, lavando o banheiro, né? Na força do ódio, pensando, é feriado, eu podia estar viajando, eu podia estar passeando, eu podia estar dentro de um ônibus de viagem, mas tô aqui na faxina. Calma, amiga sua louca. A sua hora vai chegar. Quando não for feriado e baixa temporada, você aproveita melhor. Vamos por aqui e seguimos com Por Você.
1: De outubro, segunda-feira, em Por Você, te conto que Leandra aceita o pedido de casamento de Vitor. Margot confidencia Lucas, que teme estar doente. Gabriel questiona o preconceito de Vanessa em relação ao casamento entre Leandra e Vitor. Juarez conversa com Peixe sobre o namoro com Dalila. Olha isso. Fico por aqui, daqui a pouquinho tem Quem Ama, Cuida.
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0: Lacrando assim, mais um bloco aqui do Bom Dia. O programa tá que tá, viu? O programa tá que tá hoje. Vou te dizer um negócio, mas tá gostoso, tá delícia, tá bom demais. É feriado, né? Então a gente tá por aqui, feliz da vida, colocando um sorriso nesse rosto, mandando um beijo para os ouvintes maravilhosos que hoje estão participando em peso. Valquíria Lanes, aquele beijo pra você, viu, Val? Muito obrigada aí pela sua mensagem. Angélica Lemes, que tá sempre juntinho aqui de mim. Sinta-se abraçada, bem apertadinha, Angélica. Cristiano da Pádua Silva, que tá sempre na escuta. Henrique Pereira e sua mamãe, Sueli Gomelli. Gonelli, gente? Depois você me corrige aqui, tá? Porque Ju Godói é meio tapada. Luzia Braga maravilhosa, daqui a pouquinho tem mais Bom Dia, porque o meu café acabou e Ju Godói sem café. Xiii, dá não, viu?
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5: Sim, já estamos de volta por aqui, my friend. Falando de Julia B, essa menina solta e Conor Kennedy. Bom, gente, eu não entendi muito bem essa notícia. Eu trouxe aqui pra você, né? Porque afinal de contas a gente gosta de Julia B, essa menininha solta, essa carioca maravilhosa, que se casou, né, no último final de semana. Pois é, gente, eu não entendi muito bem, porque afinal de contas... Né, a justiça da Rússia decretou a prisão, a revelia do cara, né, marido da cantora, né, agora marido da cantora, e sobrinho neto do ex-presidente americano John Kennedy, exatamente, é, meu bem, a condenação prevê pena de 7 a 10 anos de prisão, caso ele seja capturado pela jurisdição ruma, como o cara tá aqui no Brasil, né, pelo visto ele não vai arredar o pé daqui, né, Rússia não pode vir aqui e prender o cara não, é, gente, que coisa, mas enfim, né, pelo menos eles casaram, tão feliz a vida, né, o importante é isso, o importante é o amor, né? Mas depois você confere lá o motivo pelo qual ele está sendo procurado pela justiça russa. Bom, as três festas foram entre quinta e também o sabadão. A sequência de eventos foi distribuída em uma celebração de boas-vindas no primeiro dia, uma bênção das famílias no Cristo Redentor, no segundo e no terceiro uma cerimônia religiosa na Igreja Nossa Senhora do Carmo, da antiga Sé, localizado no centro da cidade. Ao todo foram quatro vestidos para a série de comemorações. Foi a própria artista quem deu o spoiler, né, por meio de sua rede social. Pra você que é fã de Julia B, essa menina solta, ela tava deslumbrante. Pronto, falei, viu? Pra você que nunca casou na igreja, eu casei só no civil, né? Ainda tinha vontade de casar na igreja, mas acho que agora já passou a vontade, viu? Já tô velha pra isso, então, né? Não precisa mais, não. Mas pra você que quer se inspirar em um vestido de noiva, Julia B estava lindíssima. Você tem quatro opções, tá? O casal oficializou a união civil em março deste ano e agora a cerimônia na igreja. Que lindinhos, né? Confira um momento aí nas redes sociais e se inspire nos vestidos de Julia B, essa menina que não tá mais solta, não, viu? Agora ela é a senhora O'Connor. Cuidado, hein? Seu marido tá sempre procurado pela justiça. Vamos de música quando você tá aí, né? Bebendo esse cafezinho, filando um biscoito recheado da sua criança, né? Que hoje de manhã pediu bala fine no café da manhã, só porque é dia das crianças. Cuidado, viu? Toma juízo, criançada. Um beijinho da tia Gil Godoy pra todos esses pequenos do Brasilzão. Vamos de som, né?

0: Quem gostou foi barulho.
1: Por aqui, dando sequência nas melhores músicas pra você que não aguenta mais ouvir Galinha Pintadinha, Patati Patatá, Mundo Bita e etc e tal. É, gente, semana da criança. As crianças não têm aula a semana inteira. A gente fica doido, mas a gente aguenta. Porque a gente ama essas fofuras. A gente segue por aqui com mais. Tem mais pra você. Dicas do horóscopo.
2: Mais um bloco de previsões astrais para essa segunda-feira. Câncer, Leão e Virgem. Câncer, nascidos de 21 de junho a 21 de julho. Câncer, se depender dos céus, os seus anseios podem virar realidade. Hoje não vai faltar estímulo astral para você alcançar o que quer. A cor para hoje é o roxo e os números da sorte, 57, 21 e 27. Leão, nascidos de 22 de julho a 22 de agosto. Leão, o Sol desembarca em Áries e inicia um ano astrológico esparramado de boas vibrações para quem sonha com mudanças na vida. A cor pra você hoje é o violeta e os números da sorte 27, 48 e 12. Virgem, nascidos de 23 de agosto a 22 de setembro. Virgem, se você quer passar o dia numa boa, ouça os avisos das estrelas. Vá com calma na alma e não faça nada que possa se arrepender. A lua segue infernizando o seu astral. Tenha cuidado. Cor para hoje verde, números da sorte 59, 14 e 31. Eu já volto e falo com Libra, Escorpião e Sagitário em mais um bloco das previsões astrais.
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0: E assim, lacrando mais um bloquinho pra você que não aguenta mais ver figurinha da Copa espalhada pela casa. É desse jeito, é desse naipe. Lá em casa eu não posso falar que preciso passar na padaria pra comprar um pacote. Pacote de figurinha! É o tempo todo o Miguel corrigindo a mamãe e falando do pacote de figurinha da Copa. Que até hoje a gente tá na peleza, né? Porque afinal de contas nós não somos ricos, né? E pra completar o álbum da Copa é uma grana. Então, e tá difícil achar as figurinhas, né? Agora é mais pelo Mercado Livre mesmo. Mas um dia a gente consegue, né, filhote? Beijo pra Mira Nilda Lima Venância, minha fiel escudeira de todas as manhãs. Bom feriadão pra você, Mira. Oh, meu Deus, já deve estar todo mundo em casa assando aquele bolo, comendo coisa gostosa, né? José Manuel Inocêncio também, aquele abração pra você, meu querido. Sempre manda mensagem aí no arroba Jugodói Locutora. Muito obrigada sempre aí pelo seu carinho, com seu cuidado com essa locutora que vos fala, viu? Deus o abençoe sempre a você, toda a sua família e toda a galerinha sempre ligadinha aqui, né? Em Rio Verde, Goiás. Daqui a pouquinho tem mais. Alô, mais bom dia.
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4: Ana Castela é condenada por chamar homem de criminoso em caso de cavalo que foi mutilado vivo com facão no interior de São Paulo. Deus me livre e guarde. Esse tipo de doença me dá um nó na garganta de verdade. Uma vontade de chorar, porque é muita crueldade, né, gente? Meu Deus do céu, com qualquer animal, com qualquer bicho, sabe? É cruel demais. A justiça condenou a cantora Ana Castela a pagar R$2.000 por danos morais a um homem que foi associado por ela nas redes sociais ao caso de maus tratos a um cavalo em Bananal, no interior de São Paulo. A decisão publicada na última semana é de primeira instância e ainda cabe recurso. O caso aconteceu em agosto de 2025, após uma cavalgada na zona rural de Bananal. O cavalo percorreu cerca de 14 quilômetros, passou mal e caiu no chão. Segundo a perícia, o animal ainda estava vivo quando teve as quatro patas decepadas com um facão. Ai, meu Deus, ainda existe tanta bárbara nesse planeta, a gente sabe, né? Para você que tá aí ouvindo o programa, que existem pessoas de bom coração, que existe luz ainda habitando na Terra. Mas a gente sabe também que o mal tá aqui tentando comandar. A gente não pode permitir esse tipo de coisa. De acordo com a justiça, Dalton Oliveira Rodrigues Vieira entrou com uma ação contra a cantora pedindo R$700 mil por danos morais, além de indenizações por supostos prejuízos financeiros e uma retratação pública. Segundo ele, embora tenha participado da cavalgada e gravado imagens relacionadas ao episódio, não praticou nem incentivou os maus tratos. Só um adendo, se Ana Castela, né, a boiadeira, não é Jugodói que está falando, tá aqui na notícia, se Ana Castela referiu a esse cidadão que, né, provavelmente cuidou muito bem desse animal, pra ela falar esse tipo de coisa, ainda jogar na internet, por que será que ela ia mentir? O que que ela ia ganhar com isso? Pelo contrário, ela tá perdendo, apesar de que R$2.000 pra ela não é nada, é troco. Mas tá aí a notícia, né? Na decisão, a juíza Luciene Belan Ferreira Alemand, da Vara Única de Bananal, considerou que Ana Castela ultrapassou os limites da liberdade de expressão ao associar Dalton ao crime, sem que houvesse comprovação de que ele tivesse participado da agressão. Ela inventou isso? A magistrada afirmou que a publicação expôs o perfil do homem com fotografia, nome e identificação de usuário e o classificou como também um criminoso. Para a juíza, a manifestação de repúdio aos maus tratos e a crítica ao episódio estavam protegidas pela liberdade de expressão. No entanto, a associação de Dalton à prática criminosa não encontrou respaldo nos elementos apresentados no processo. Verifica-se, nesse sentido, que a publicação ultrapassou a crítica à postura do requerente ao atribuir-lhe condição de criminoso, escreveu a magistrada. Não vou falar mais nada a respeito disso. Tem aqui na notícia informando que o cara tá pedindo até R$700 mil por danos morais, além de R$39 mil por suposta perda de emprego, mais R$21 mil pela perda de atividade como motoboy. Jugodói, tranca sua boca, porque senão quem vai levar o processo é você. Eu não vou falar nada. Você que tá aí ouvindo o programa, tire suas próprias conclusões. Pra você que conhece o cidadão que realmente fez, cometeu essa bárbara contra um animal, sinceramente, é mais animal quanto... Procurem esse cidadão aí, gente. Vamos atrás desse cara. Vamos atrás desse cara que realmente fez isso com esse cavalo, né? Já que a Ana Castela está, né, difamando uma pessoa que não fez nada, então procurem realmente o real responsável. Pronto, falei. A gente segue de música por aqui. Cuidado com os seus atos, como diria Chorão do Charlie Brown Jr.

0: Quem gostou faz barulho aí, churrasco com
1: fã. As melhores músicas seguem por aqui no Bom Dia, depois daquela notícia. Meu Deus, fiquei maquiada, viu? A gente tenta virar a chave de alguma forma, porque o bem precisa prevalecer. E seguimos com quem ama, cuida.
2: Segunda-feira, quem ama cuida, 12 de outubro, gente. Olha, Pilar ordena que Tom não falhe em sua missão. Joel percebe que Dinah sentia inveja de Francesca ao conversar com ela sobre sua mãe. Otoniel se nega a conversar com Enéas. Mal recebe flores de Fernando. Helenice se desespera ao perceber que Tom a trancou em casa. Fico por aqui, obrigada pela companhia. Amanhã eu volto com mais resumos de novelas.
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0: Mais um bloco do Bom Dia, com a criançada enlouquecida, querendo até tomar banho de mangueira. Meu Deus, e aí, você deixa? Deixa. Ju Godoy aqui, dando aquele apoio moral pra criançada, né? Criançada, coisa fofa de tia Ju, viu? Bora tomar um suquinho, sim, pedir a mamãe pra fazer sim, pipoca, assistir aquele sim, desenho. É o dia de vocês.
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Bora lá de notícia pra você. Sim, pra você que tá ligadinho com a gente pelo site, também pelo aplicativo, meu chuchu. Vamos falar de mais uma treta. O universitário cria plano para casar com Ana Castela e ganha atenção da cantora. Só quero uma chance. Ela tá sendo notícia aqui hoje na nossa programação. Temos sim que falar dela, my friend, a queridinha da Ana Castela, viu? Tá com tudo e não tá prosa, né? Agora vamos falar de coisa divertida, engraçada e leve. O que começou como uma frase dita de brincadeira dentro de um carro virou uma missão diária para João Otávio Turati, de 22 anos. Casar com Ana Castela. Há 40 dias, o estudante de Sistemas de Informação da Universidade Federal de Uberlândia registra a rotina nas redes sociais e tenta, com bom humor, colocar em prática o que chama de plano para casar com a boiadeira. A brincadeira, porém, chegou até a própria cantora. Um dos primeiros vídeos publicados por João recebeu um comentário de Ana Castela, algo que ele não esperava acontecer tão cedo. Lá vem, brincou Ana Castela. O conteúdo, que antes tinha poucas visualizações, começou

0: de conhecer o cara, vá pras redes sociais e confira a foto dele. Ele é até bonitinho, gente. É até bonitinho, né? Mas o coração dele também deve ser de ouro. Casa na Castela. Casa na... Não, ela não vai conseguir quitar o fácil. Vamos de som pra você também que tá fugindo do altar, né? Toma atento, toma atento. A gente segue o nosso bom dia.
1: Vocês precisam admitir alguma coisa.

0: Corinthians, a melhor vibe do seu rádio, independente se é feriado ou se não é. Ah, meu chuchu, o jogador tá aqui na área, sempre batendo o seu cartão. E você, claro, desse lado aí, né? Dando uma moral pra jogador. Não me abandona aqui no meio das traças. Não faça de conta como se Godoy fosse chuchu, né? No final da sopa, giló, e você deixa no canto do prato. Não, me una o que é melhor aí também na sua vida nessa segunda-feira feriadão. Tá, vamos de horóscopo.
1: Oi, tô de volta nessa segunda, mais um bloco de previsões astrais. Libra, Escorpião e Sagitário. Libra, nascidos de 23 de setembro a 22 de outubro. Libra, você vai contar com as energias estimulantes do Sol que começam a brilhar em seu signo e promete proteção para suas relações, além de dar shows nos contatos. A cor para você é o violeta, números da sorte 13, 04 e 14. Escorpião, nascidos de 23 de outubro a 21 de novembro. Escorpião, graças ao Rei Sol, a sua determinação e vontade de vencer, vão ficar ainda mais poderosos. E você tem tudo para progredir na vida. A cor para você hoje é o cinza e os números da sorte 24, 15 e 06. Sagitário, nascidos de 22 de novembro a 21 de dezembro. Sagitário, o Sol inaugura o outono e ingressa em seu paraíso astral, trazendo alegrias, sorte e proteção para você se dar bem na vida. Energias poderosas para hoje, Sagitário. A cor para você é o azul e os números da sorte 48, 18 e 39. Eu já volto e falo com Capricórnio, Aquário e Peixes com o último bloco de previsões astrais para essa segunda.
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3: Eu acho que você tem que mandar aquela mensagem. 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
3: Não, apaga, apaga, apaga.

0: entrando assim em mais um bloquinho. É, especial pra você que tá ligadinho comigo, hein? Especial pra ela, maravilhosa. Ela que tem seu filhotinho, que tem o mesmo nome do meu. Tá ouvindo hoje o programa, não tá, Jô? Ah, Jô é uma Morim de Marataíz, esse lugar tão lindo, maravilhoso, que, né, também vive aqui no lado esquerdo do meu peito. Ah, assim como o Jô, sem pagar aluguel, né, Jô? Dá um beijo no Miguelzinho e fala assim, ó, foi a tia Ju Godói, locutora, que mandou pra você, meu filho, desejando a você muitas alegrias, muitas brincadeiras, muita saúde, muitas coisas boas, um caminho repleto de luz e muitas bênçãos, viu, Jô? Para o Miguelzinho, pra todas as crianças que ouvem esse programa, os pais são completamente malucos, deixando crianças ouvir esse programa. Ouvindo o Ju Godói é mais maluquete do rádio, tá? Valeu demais sempre pelo carinho da audiência, um beijo pra Cirlei Martins também, ligadinha em Abre Campo, Rosângela Gomes, aquela beijoca pra você, Edson Guedes e pra galera aí, né, da Minas Construtora em Piedade Ponte.
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0: Sim, já estamos de volta por aqui nesse dia 12 de outubro. Especial pra você, né, que tá aí curtindo e tá pensando, gente, é feriado hoje, as crianças sem entender nada, é feriado que é dia das crianças. Não! O dia 12 de outubro é feriado nacional no Brasil, dedicado à Nossa Senhora Aparecida, que é a padroeira do nosso país. E também é comemorado, claro, o Dia dos Pequenos, né, o Dia das Crianças. Nossa Senhora Aparecida e o feriado nacional foi oficializado em 30 de junho de 1980 pela lei de número 6.802. A data remonta a outubro de 1717, quando pescadores encontraram a imagem da santa no rio Paraíba do Sul. Aposto que dessa informação você não sabia, viu? Já o Dia das Crianças, a data comemorativa no Brasil foi estabelecida por lei em 1924 e consolidada comercialmente a partir de campanhas na década de 1960. O feriado esse ano está caindo aí numa segunda-feira, gerando, claro, né, um fim de semana aí que se tornou prolongado e movimentou o turismo religioso, especialmente em Aparecida, São Paulo, e o comércio em várias regiões do país. E tá te deixando doido de cabelo em pé, porque a semana tá só começando e as crianças estão em casa. Ainda bem que tem um bom dia pra te salvar, né? Bora pegar as crianças aí dançando, pegar a vassoura. Uhul! Segundou, criançada!

0: E assim a gente encerra mais um bloco aqui do Bom Dia. Esse programa que tá delícia, tá gostoso, tá demais, viu? É, excelente manhã pra você que tá curtindo junto com a criançada, tá tomando café, elas estão correndo no quintal, o cachorro tá enlouquecido. E por aqui o Bom Dia rolando solto pra você. Espero que você esteja curtindo a nossa programação de hoje, tá? Bora fazer aí a pesquisa mais importante da manhã. Café ou coragem? Hoje o que que você tá precisando mais aí? Café ou coragem, né? Coragem, porque quando as crianças estão em casa a gente tem que ter uma coragem. E também é melhor você aumentar a quantidade de café que você vai beber hoje, viu? Pronto, falei. Eu volto já com mais Bom Dia.
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2: É o último bloco desse programinha delícia. Oh, meu Deus do céu, sim, é o último bloco. A gente fica com o coração como? Apertadinho, né? Mas eu desejo pra você uma excelente, abençoada semana, viu? Repleto de coisas boas, uma excelente segunda-feira pra você que tá trabalhando hoje, mesmo sendo feriado. Pra você que tá aí dirigindo, né? Pra você que tá arrumando a casa, pra você que tá fingindo que tá trabalhando. Ó, oh, o Digodói tá de olho, viu? O Digodói tá de olho. Por aqui também, estou pegando firme no batente, porque é do trabalho que a gente tira o nosso sustento, né? Então temos que ser gratos a Deus por ele. Ex-Gisé Vaqueiro expõe investidas do cantor e diz que ele brinca com seus sentimentos no off e fica indo atrás de mim. Ih, gente, a treta aí, ó. Ingra Soares se pronunciou, né, sobre a relação com o ex-marido, cantor Zé Vaqueiro. A influenciadora reagiu à publicação do artista, que criticou uma montagem feita com o filho deles, Daniel, de 5 anos, ao lado de Milka, apontada como novo affair dele. Ingra afirmou que continua sendo alvo de ataques, enquanto o cantor faria investidas para reatar a relação. Um posicionamento fraco de assessoria, como sempre, elas continuam a me atacar. E no off, fica atrás de mim, me procurando, destruindo meu psicológico. Quer viver a vida de solteiro e farra, escreveu Ingra nos stories. Jogou tudo no ventilador. Ela e Zé Vaqueiro estão há 11 meses separados. Segundo a influenciadora, a decisão de terminar a relação partiu dela, justamente devido ao comportamento do cantor. Foi por isso que nos separamos, que eu acabei com o casamento. Ei, meu Deus, Ingra ainda contou que chegou a considerar uma reconciliação após o término. Eu quis voltar mesmo, repensei várias vezes porque colocavam na minha cabeça que deveria lutar pela família. Mas ninguém vive uma vida sem respeito. Na sequência, ela acusou o ex-marido de usar os sentimentos dela para provocá-la. Usar de um sentimento para machucar. E é isso que ele faz comigo. Estou calada há meses. E vocês me atacando, eu cansei. Ih, meu Deus do céu. Ei, Zé Vaqueiro, ficou sujo pra você, meu filho. Ficou ruim, viu? Ficou ruim. Se tá sendo aí um cara ruim, um cara desrespeitoso, um cara desonesto, o famoso babaca, o famoso lambarizão, o famoso suquitão, meu filho vai ter o que merece. A vida cobra e manda a conta. Então fica ligado, viu? Quem faz maldade, quem faz o que não é legal, quem desrespeita, quem, sabe? Enfim, não leve em consideração uma base familiar, é, meu filho, a conta uma hora chega, viu? Vamos de música por aqui, não vou jogar mais nada no ventilador, porque pode dar pra ruim pra Gil Godoy, eu não quero não, né? Vamos de som, bom dia, continua com o último bloco, aproveita a ligação louca e se joga!
3: Simbora sim, Goiânia!

0: depois dessa sonzeira tem a última do horóscopo do dia que hoje achou que não ia rolar. É claro que vai rolar, meu chuchu. Confere aí a dica da astrologia, seu número e sua cor. Último bloco das previsões astrais para essa segunda-feira, Capricórnio, Aquário e Peixes. Capricórnio, nascidos de 22 de dezembro a 20 de janeiro, a família vai ser seu porto seguro, hein? Os parentes vão estar mais próximos e vão estender a mão pro que você precisar. Assuntos que se arrastam podem ser resolvidos em definitivo. A cor para hoje é o amarelo, número da sorte 09, 45 e 27. Aquário, nascidos de 21 de janeiro a 19 de fevereiro, Aquário, grandes novidades chegam ao sol, que além de ativar a sua energia mental, como comunicação e simpatia, deixam sua inteligência tinindo. A cor para hoje é o verde esmeralda e os números da sorte 06, 24 e 33. E para fechar as previsões, peixes, nascidos de 20 de fevereiro a 20 de março. Peixes, o sol brilha no setor do dinheiro e inaugura um período de fartura, principalmente se você tirar proveito do seu lado corajoso e determinado. A vida profissional também sai no lucro com essa postura. A cor para hoje é o amarelo, números da sorte 39, 46 e 48. Amanhã tem mais previsões. Boa semana pra você e até lá. 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

0: Muito bem, assim encerramos. Chegamos ao final de mais uma super edição aqui do Bom Dia. Agradecendo todas as participações, mandando aquele abraço mais do que especial, né? Para Edmar Rodrigues da Silva, Antônio Pio, meu querido, Vânia Sandra Figueiredo, Rosine, Terezinha Maravilhosa, Gil Souza, minha charava, Nilson Costa. Também especial para Elimar Vieira, bairro Quelé e toda a sua família, viu? Alexandre Luiz, Ana Paula, bom início de semana para geral, para Elton César, Jesus Rosa, José Antônio, todos seus filhotes, viu, José Antônio? Dê um beijinho neles por mim, para tia Ju que mandou, tá? Deus os cubra sempre de bênção e muita proteção e saúde, tá? Essas crianças lindas que estão sempre ligadinhas aqui também no programa através dos seus pais loucos. Deus abençoe a semana da geral, viu? Começamos aí com um feriado, mas amanhã bora pegar firme, tá? Sem desanimar, sem reclamar. E as pedras que surgirem no caminho, não se esqueça, não joguem em ninguém. Brinque de escravo de Jó. Aquele beijo instalado, até amanhã. Tchau, criançada!
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0: 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Homenagem a Nossa Senhora Aparecida. Neste dia 12 de outubro, dia de Nossa Senhora Aparecida, padroeira do Brasil, a fé, a devoção e a tradição se unem em uma homenagem muito especial. O grupo polonês Polkskoz, formado por pessoas que preservam com carinho suas raízes culturais e religiosas, preparou uma emocionante homenagem à Mãe Aparecida. Participam deste momento de fé e devoção Dona Gisélia Ivone de Almeida Vronsky, Doutora Simone Barbosa, Inês Saxer, Iria Greutek, Rita Flescher, Dalvina Krasowski, Lídia Comar e Cauã Vitório Comar. Uma homenagem que expressa gratidão, esperança e amor àquela que, para milhões de brasileiros, representam proteção e acolhimento. Acompanhe agora esta bela homenagem do grupo Polkskoz, a Nossa Senhora Aparecida.
1: O Grupo Polkskoz da Associação Polono-Brasileira Nicolau Copérnico cumprimenta os ouvintes da Rádio Cidadão.
2: Quando três pescadores pescaram a imagem miúda e quebrada, era no o ano de 1717, no estado de São Paulo, há 309 anos. E o Brasil estava muito longe de ser o que conhecemos hoje.
3: Não se jogava futebol, não havia seleção brasileira, nem samba, nem sambódromo, nem bandeira, nem hino nacional, nem o Cristo Redentor do Rio de Janeiro.
4: A bandeira do Brasil é de 1822 e o hino de 1831. E por Nossa Senhora recebeu o nome de Aparecida, porque ela apareceu na rede dos pescadores em outubro de 1717.
3: E porque ela é virgem morena, a imagem foi esculpida em um tipo de argila de nome terracota, por Frei Agostinho de Jesus, em 1600. Também fala-se que é pela exposição à fumaça das velas, lampiões, na antiga capela.
2: Qual seria o primeiro milagre de Nossa Senhora Aparecida? É tão antigo, foi quando os pescadores encontraram a imagem quebrada, a cabeça separada do corpo.
5: Eles não conseguiam pescar, não havia peixes, mas encontraram a santa, as redes se encheram de peixes, lembrando o milagre bíblico da pescaria de Peta. E a partir daí, aconteceram milagres atrás de milagres até hoje. E quantos de nós já fomos e vamos à Aparecida? Rezar, pedir e agradecer por graças recebidas.
4: E em agosto, precisamente no dia 26 de agosto, falamos sobre Matka Boska de Częstochowa. E vejam que ela e Nossa Senhora Aparecida são morenas e ainda há um acontecimento de tentativa de destruição das duas.
6: Outro milagre em 1850. Um escravo de nome Zacarias foi preso por pesadas correntes. Ao rezar para a santa, os ferros se abriram e caíram dos seus pulsos.
7: O milagre das velas. Velas acesas no altar, de repente se apagaram durante uma ventania e se acenderam sem ajuda humana.
8: A menina cega de Jaboticabal, uma menina cega de nascença, visitou a igrejinha da santa, ela recuperou a visão. O quadro de Nossa Senhora da Polônia foi destruído e renovado, está no altar do santuário. E o que aconteceu com a imagem de Nossa Senhora Aparecida?
7: Conta-se que um dia em Aparecida aconteceram coisas inexplicáveis. Na Basílica havia a celebração da Santa Missa. De repente, as luzes se apagaram. Uma escuridão. Um homem correu até o altar e avançou em direção à santinha. E o padre gritou: "Estão roubando a santinha!"
6: O ladrão, perseguido por fiéis e pela polícia, jogou a santinha no chão. Isso aconteceu no dia 16 de maio de 1978. A cabeça outra vez desgrudou do corpo. Restaram inúmeros pedaços. E uma restauradora, com seu trabalho, fez Nossa Senhora renascer. O nome dela, Maria Helena Chartuni. E a imagem voltou ao santuário em 19 de agosto de 1978. Hoje está protegida por vidro blindado.
1: Um certo dia, uma pessoa meio descrente me perguntou: "Afinal, quantas Nossas Senhoras existem?" A Mãe de Cristo recebe nomes diferentes. Os títulos marianos é por causa de fatores teológicos, geográficos, históricos e culturais. Devido também pelas aparições a tantos fiéis, pelas visões e em que lugar isso aconteceu.
5: No dia 12 de outubro, o Brasil se une diante de uma mesma mãe. O país celebra Nossa Senhora Aparecida numa devoção fervorosa que atravessa séculos e fronteiras.

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1: 11:13.
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1: 11:20.
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3: 11:23.
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0: Olá, já voltamos a falar de futebol. Atlético Mineiro e Santos protagonizaram um jogo eletrizante nos minutos finais pelo Campeonato Brasileiro na Arena MRV neste domingo. A partida caminhava para um empate sem gols até os 42 minutos do segundo tempo, quando Gabigol abriu o placar para o Santos. A reação atleticana foi imediata. Vitor Hugo deixou tudo igual em 3 minutos. Depois, aos 51, Thiago Borbas marcou um golaço de bicicleta, decretou a virada e garantiu a vitória do Atlético Mineiro. Kleber Ramos, direto do Esporte Total.
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0: 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Homenagem a Nossa Senhora Aparecida. Neste dia 12 de outubro, dia de Nossa Senhora Aparecida, padroeira do Brasil, a fé, a devoção e a tradição se unem em uma homenagem muito especial. O grupo polonês Polkskoz, formado por pessoas que preservam com carinho suas raízes culturais e religiosas, preparou uma emocionante homenagem à Mãe Aparecida. Participam deste momento de fé e devoção Dona Gisélia Ivone de Almeida Vronsky, Doutora Simone Barbosa, Inês Saxer, Iria Greutchek, Rita Flescher, Dalvina Krasowski, Lídia Comar e Cauã Vitório Comar. Uma homenagem que expressa gratidão, esperança e amor àquela que, para milhões de brasileiros, representam proteção e acolhimento. Acompanhe agora esta bela homenagem do grupo Polkskoz, a Nossa Senhora Aparecida.
1: O Grupo Polkskoz da Associação Polono-Brasileira Nicolau Copérnico cumprimenta os ouvintes da Rádio Cidadão.
2: Quando três pescadores pescaram a imagem miúda e quebrada, era no o ano de 1717, no estado de São Paulo, há 309 anos. E o Brasil estava muito longe de ser o que conhecemos hoje.
3: Não se jogava futebol, não havia seleção brasileira, nem samba, nem sambódromo, nem bandeira, nem hino nacional, nem o Cristo Redentor do Rio de Janeiro.
4: A bandeira do Brasil é de 1822 e o hino de 1831. E por Nossa Senhora recebeu o nome de Aparecida, porque ela apareceu na rede dos pescadores em outubro de 1717.
3: E porque ela é virgem morena, a imagem foi esculpida em um tipo de argila de nome terracota, por Frei Agostinho de Jesus, em 1600. Também fala-se que é pela exposição à fumaça das velas, lampiões, na antiga capela.
2: Qual seria o primeiro milagre de Nossa Senhora Aparecida? É tão antigo, foi quando os pescadores encontraram a imagem quebrada, a cabeça separada do corpo.
5: Eles não conseguiam pescar, não havia peixes, mas encontraram a santa, as redes se encheram de peixes, lembrando o milagre bíblico da pescaria de Pedro. E a partir daí, aconteceram milagres atrás de milagres até hoje. E quantos de nós já fomos e vamos à Aparecida? Rezar, pedir e agradecer por graças recebidas.
4: E em agosto, precisamente no dia 26 de agosto, falamos sobre Matka Boska de Częstochowa. E vejam que ela e Nossa Senhora Aparecida são morenas e ainda há um acontecimento de tentativa de destruição das duas.
6: Outro milagre em 1850. Um escravo de nome Zacarias foi preso por pesadas correntes. Ao rezar para a santa, os ferros se abriram e caíram dos seus pulsos.
7: O milagre das velas. Velas acesas no altar, de repente se apagaram durante uma ventania e se acenderam sem ajuda humana.
8: A menina cega de Jaboticabal, uma menina cega de nascença, visitou a igrejinha da santa, ela recuperou a visão. O quadro de Nossa Senhora da Polônia foi destruído e renovado, está no altar do santuário. E o que aconteceu com a imagem de Nossa Senhora Aparecida?
7: Conta-se que um dia em Aparecida aconteceram coisas inexplicáveis. Na Basílica havia a celebração da Santa Missa. De repente, as luzes se apagaram. Uma escuridão. Um homem correu até o altar e avançou em direção à santinha. E o padre gritou: "Estão roubando a santinha!"
6: O ladrão, perseguido por fiéis e pela polícia, jogou a santinha no chão. Isso aconteceu no dia 16 de maio de 1978. A cabeça outra vez desgrudou do corpo. Restaram inúmeros pedaços. E uma restauradora, com seu trabalho, fez Nossa Senhora renascer. O nome dela, Maria Helena Chartuni. E a imagem voltou ao santuário em 19 de agosto de 1978. Hoje está protegida por vidro blindado.
9: Um certo dia, uma pessoa meio descrente me perguntou: "Afinal, quantas Nossas Senhoras existem?" A Mãe de Cristo recebe nomes diferentes. Os títulos marianos é por causa de fatores teológicos, geográficos, históricos e culturais. Devido também pelas aparições a tantos fiéis, pelas visões e em que lugar isso aconteceu.
5: No dia 12 de outubro, o Brasil se une diante de uma mesma mãe. O país celebra Nossa Senhora Aparecida numa devoção fervorosa que atravessa séculos e fronteiras.

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0: já voltamos a falar de futebol. O Grenal 455 teve falta de qualidade técnica, mas sobrou vontade. Os rivais ficaram no empate em 1-1 pela 30ª rodada do Brasileirão. Vitinho abriu o placar para o Internacional no primeiro tempo, quando o time de Eduardo Batista fez valer a ligeira superioridade em campo. O Wallace empatou para o Grêmio na etapa final, em meio à pressão em busca do gol. Em outra partida também pelo Brasileirão, houve muita emoção entre Bahia e Mirassol. Um pênalti desperdiçado por Reinaldo na Arena Fonte Nova. Antes, o lateral já tinha cometido um pênalti, que foi convertido por Luciano Jubá, autor do único gol do 1-0 válido pela 30ª rodada do Brasileirão. Estas são as últimas do esporte. Amanhã a gente volta com mais destaques do Mundo da Bola.
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2: Homenagem a Nossa Senhora Aparecida. Neste dia 12 de outubro, dia de Nossa Senhora Aparecida, padroeira do Brasil, a fé, a devoção e a tradição se unem em uma homenagem muito especial. O grupo polonês Polks Goss, formado por pessoas que preservam com carinho suas raízes culturais e religiosas, preparou uma emocionante homenagem à Mãe Aparecida. Participam deste momento de fé e devoção Dona Gisélia Ivone de Almeida Vronsky, doutora Simone Barbosa, Inês Saxer, Iria Greutschek, Rita Flescher, Dalvina Krasowski, Lídia Comar e Cauã Vitório Comar. Uma homenagem que expressa gratidão, esperança e amor àquela que, para milhões de brasileiros, representam proteção e acolhimento. Acompanhe agora esta bela homenagem do grupo Polski Głos, a Nossa Senhora Aparecida.
3: O grupo Polski Głos, da Associação Polono-Brasileira Nicolau Copérnico, cumprimenta os ouvintes da Rádio Cidadão.
4: Quando três pescadores pescaram a imagem miúda e quebrada, era no ano de 1717, no estado de São Paulo. Há 309 anos, o Brasil estava muito longe de ser o que conhecemos hoje.
5: Não se jogava futebol, não havia seleção brasileira, nem samba, nem sambódromo, nem bandeira, nem hino nacional, nem o Cristo Redentor do Rio de Janeiro.
6: A bandeira do Brasil é de 1822, e o hino de 1831. E por Nossa Senhora recebeu o nome de Aparecida, porque ela apareceu na rede dos pescadores em outubro de 1717.
5: E porque ela é virgem morena, a imagem foi esculpida em um tipo de argila de nome terracota, por Frei Agostinho de Jesus, em 1600. Também fala-se que é pela exposição à fumaça das velas, lampiões, na antiga capela.
4: Qual seria o primeiro milagre de Nossa Senhora Aparecida? É tão antigo, foi quando os pescadores encontraram a imagem quebrada, a cabeça separada do corpo.
7: Eles não conseguiam pescar, não havia peixes, mas encontraram a santa, as redes se encheram de peixes, lembrando o milagre bíblico da pescaria de Peta. E a partir daí, aconteceram milagres atrás de milagres até hoje. E quantos de nós já fomos e vamos à Aparecida? Rezar, pedir e agradecer por graças recebidas.
6: E em agosto, precisamente no dia 26 de agosto, falamos sobre Matka Boska de Częstochowa. E vejam que ela e Nossa Senhora Aparecida são morenas e ainda há um acontecimento de tentativa de destruição das duas.
8: Outro milagre em 1850. Um escravo de nome Zacarias foi preso por pesadas correntes. Ao rezar para a santa, os ferros se abriram e caíram dos seus pulsos.
9: O milagre das velas. Velas acesas no altar, de repente se apagaram durante uma ventania e se acenderam sem ajuda humana.
10: A menina cega de Jaboticabal, uma menina cega de nascença, visitou a igrejinha da santa, ela recuperou a visão. O quadro de Nossa Senhora da Polônia foi destruído e renovado, está no altar do santuário. e o que aconteceu com a imagem de Nossa Senhora Aparecida?
9: Conta-se que um dia em Aparecida aconteceram coisas inexplicáveis. Na Basílica havia a celebração da Santa Missa. De repente as luzes se apagaram, uma escuridão. Um homem correu até o altar e avançou em direção à Santinha. E o padre gritou: "Estão roubando a Santinha!"
8: O ladrão, perseguido por fiéis e pela polícia, jogou a Santinha no chão. Isso aconteceu no dia 16 de maio de 1978. A cabeça outra vez desgrudou do corpo. Restaram inúmeros pedaços. E uma restauradora, com seu trabalho, fez Nossa Senhora renascer. O nome dela, Maria Helena Chartuni. E a imagem voltou ao santuário em 19 de agosto de 1978. Hoje está protegida por vidro blindado.
11: Um certo dia, uma pessoa meio descrente me perguntou: "Afinal, quantas Nossas Senhoras existem?" A Mãe de Cristo recebe nomes diferentes. Os títulos marianos é por causa de fatores teológicos, geográficos, históricos e culturais. Devido também pelas aparições a tantos fiéis, pelas visões e em que lugar isso aconteceu.
7: No dia 12 de outubro, o Brasil se une diante de uma mesma mãe. O país celebra Nossa Senhora Aparecida numa devoção fervorosa que atravessa séculos e fronteiras.

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8: Estamos no ar, é segunda-feira, feriado. Pra quem pode aproveitar esse dia das crianças, coisa maravilhosa, né? Já entregou o presentão pra criança? Legal. Hoje também dia de Nossa Senhora Aparecida. Um dia muito esperado pra gente começar mais uma maravilhosa semana. Então vamos nessa, aproveitando sua folga, curtindo música boa aqui no Bandas do Sul, porque este é o Bailão no seu rádio.
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0: A gente já tocou as primeiras de hoje, segunda-feira de uma semana mais curta, iniciamos com o feriado, né? Coisa linda. Quem pode parar lá na sexta-feira, essa volta amanhã, tá especial. Estação Trilegal, música Chicletinho, Deixa Eu Te Amar com Céu e Cantos. Banda Ativa, música nova aqui na programação, né? Galera de Erechim, Rio Grande do Sul, né? Quase na divisa com Santa Catarina, exata, é pertinho, né? Musical Dallas, você está em tudo, a gente segue por aqui com muita música boa pra você, uma ótima segunda-feira, eu volto já.
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0: Sucesso da passarela, toma juiz, alto astral, eu aposto. Doce Pecado, a chantagem emocional e Estação New pra encerrar a edição de segunda-feira do seu feriado, tá bom? Amanhã a gente vai estar por aqui no mesmo horário com mais um bailão. Pra quem começou a semana hoje, tamo junto, tá? Pra quem ainda tá na folga, ótimo feriado e até amanhã, gente boa.
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2: Boa semana pra você, estamos chegando. E aí, como é que você tá? Tudo beleza? Tudo no grau? Segunda-feira com cara de domingão, feriadão pra muita gente. Como é que tá desenrolando aí o seu dia 12 de outubro? Estamos chegando por aqui pra te fazer companhia, não importa se você tá trabalhando, se você tá descansando, se você tá na cidade, no campo, se você tá nas estradas. Onde você estiver, se o radinho estiver ligado, ah, meu amigo, a partir de agora a gente vai fazer aquela festa sertaneja no seu rádio. E tocando só o filé da música sertaneja, só os modão que fizeram parte da nossa vida, da nossa trajetória, tá na nossa linha do tempo, é só clássico sertanejo. E eu já te convido para curtir e cantar no comecinho do programa com Fátima Leão, uma das maiores intérpretes e, se não, a maior compositora da música sertaneja. Eu e você.

0: Boate Azul, Joaquim Manuel, boa demais essa. Nada mudou de Paulo e Paulino, Cleito e Camargo, Volta Fito. Ainda teve Fátima Leão, Eu e Você. São os clássicos da música sertaneja que você ouve aqui junto com a gente em 2 horas da nossa programação. Aqui é só clássico, bebê. Daqui a pouquinho a gente já tá de volta e sabe com quem? Rio Negro e Solimões.
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só, Clássico Sertanejo tá de volta nessa segunda-feira bonita, segunda-feira gostosa pra você que tá aqui junto com a gente. Deixa eu mandar um beijo, um abraço pra todo mundo que tá participando através do pedidomusical.com.br. Alô, Gisele, aquele carinho especial. Obrigado, viu, por começar a semana junto com a gente, que você tem uma semana linda. Quero mandar um abração bem especial lá pra Mônica, pra Rosiele, o Tadeu e o Ovídio, que sempre estão curtindo o nosso programa. Grande abraço, nosso carinho pra todos vocês aí também. Adeus pra nunca mais. Vamos curtir mais um modão? Santo!

0: Correio Paraná, Amor Rebelde. Passou por aqui também Leonardo Seu, Rio Negro e Solimões. Lenha, moda bonita essa do Rio Negro, hein? Sandra e Gustavo, Adeus Pra Nunca Mais. Só as músicas que fizeram parte da vida da gente. Daqui a pouquinho a gente relembra mais algumas. Tem Christian e Ralph e ainda tem Barrerito.
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Estamos de volta, celebrando esse encontro nesse feriadão gostoso, dia 12 de outubro, segunda-feira, com o melhor do sertanejão, o melhor da música do passado de presente para você. Muito obrigado, Rodrigo, a Karine, que tá ligada com a gente, a Mônica também tá na nossa audiência. Muito obrigado pela companhia, pelo carinho, pela sua audiência. Mandar um grande abraço lá pro meu grande amigo Banzé, que também tá curtindo o nosso programa. José Leonardo também tá aqui marcando presença no nosso programa. Ó, quem quiser participar é muito fácil, gente. É pedidomusical.com.br. Você acessa do seu tablet, do seu computador e manda pra gente o seu alô. Facinho desse jeito. pedidomusical.com.br. Agora tem Christian e Ralph chegando, o IP e o Prisioneiro.

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0: Lágrimas, Modão Bonito com Roberto e Meirinho, teve Bruno e Marrone agora, Barrerito, Onde Estão os Meus Passos, Christian Ralph, o IP e o Prisioneiro, só música boa, né? Daqui a pouquinho já tô de volta e tem Juliano César, o cowboy vagabundo.
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Os sucessos de ontem, hoje e sempre. A música que a gente ama e relembra dentro da programação do Só Clássico Sertanejo. Só Clássico Sertanejo é um programa que surgiu justamente para isso, para te levar para o passado, através das músicas, através das canções que fizeram parte da sua vida. E todo mundo tem uma música que marcou a sua vida. Todo mundo tem um modão, uma música sertaneja que marcou algum determinado momento da vida. E eu quero saber qual é a sua. Manda pra gente, peça o seu som, manda o seu alô, relembre dentro da nossa programação, mostre pra todo mundo que você tem uma música também que te marcou demais. Será que foi essa? Tentativas e Frustrações. Adalberto e Adriano chegando.

0: Troca Fio de Cabelo, Maurício e Mauri. Linda, linda, linda. Com participação especial, Juliano César também, Não Aprendi a Dizer Adeus. As Mineirinhas, Pode Viver a Sua Vida. E ainda Tentativas e Frustrações. Linda, Adalberto e Adriano. Bem, daqui a pouquinho já tô de volta com mais clássicos da música sertaneja. É o modão sertanejo que fez parte da sua vida pra gente relembrar. Daqui a pouquinho tem Ronaldo Viola e Araguaia.
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O lema do nosso programa tá de volta com o melhor do sertanejo modão. Segundou, né, gente? Segundou, mas tem muita gente que tá aí só curtindo o feriadão, só na rede, só descansando, não quer nem saber com o preço da cebola, como diz o ditado popular, né? Só tá aproveitando aí o final de semana prolongado. Muito obrigado a todo mundo que tá na nossa audiência e vamos lá, começando mais uma hora, começando mais um bloco do Só Clássico Sertanejo pra você. Agora tem Casal Sem Juízo, Ronaldo Filho e Araguaia.

0: Voz do Vento, Ronaldo Viola e João Carvalho. Passou por aqui também o João Paulo e Daniel. Quando cai a chuva. Perla, meu primeiro amor com João Mineiro e Marciano, que linda canção. Gente, tá gostando, tá curtindo? Feriadão top aí, aproveitando. Descansa se tiver que descansar, trabalhe com alegria se tiver que trabalhar, mas aumenta o volume do rádio e deixa a nossa programação te fazer companhia, que você vai estar bem demais. Daqui a pouquinho tem o Wilson e Soraya, tem João Mineiro e Marciano e ainda tem Felipe Falcão.
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músicas pra te fazer viajar pelo tempo. São os clássicos do sertanejo pra gente relembrar. E eu te convido pra curtir junto com a gente. Manda pra cá no pedidomusical.com.br qual é a música que te marcou profundamente. Vai ser um prazer tocar ela aqui na nossa programação pra todo mundo, viu? Quero mandar um abraço bem especial lá pra Vanessa, o Michael e também o Tirica. Muito obrigado, Tirica, pela audiência, pelo carinho. A Cecília tá com a gente, Kleber adora o programa, adora a sua, adora a minha risada. E que é isso, menina? Você me deixa envergonhado. Tô todo coradinho aqui, viu, Cecília? Obrigadão. Mariana tá ligada com a gente também, Alexandre, o Naldo, Eliomar tá curtindo o nosso programa, Raimundo, quem mais? A Ieda, toda essa galera maravilhosa aí, muito obrigado pela sintonia de vocês sempre aqui com a gente. Vamos lá com mais uma? Vamos curtir essa daqui, ó. Wilson e Soraya, Pra Sempre Vou Te Amar.

Seda, linda, Felipe Falcão, teve Leandro e Leonardo, esta noite foi maravilhosa, João Mineiro e Marciana, bailarina, teve Wilson e Soraya, Pra Sempre Vou Te Amar. Muita moda boa, né? Muito modão bonito aqui dentro da nossa programação pra você curtir e cantar com a gente. Já já tem as Galvão e também tem René Ronaldo.

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todo mundo. Feliz da vida por começar uma nova semana. Ah, segunda-feira, Kleber, segunda-feira. Já não bastava ser uma semana linda, cheia de propósitos, cheia de coisas boas para acontecer na sua vida? É uma segunda-feira de feriado, né? Então tem motivo em dobro para comemorar. Mas independente se fosse ou não feriado, só o fato de começar uma semana nova, um novo dia, o fato de você poder correr atrás dos seus objetivos, mesmo diante de todos os problemas e dificuldades, já faz valer essa bênção maravilhosa que a gente chama de vida. Então, vamos aproveitar juntinhos. A nossa programação faz a trilha sonora para você acontecer aqui na sua rádio preferida. No calor dos seus abraços, agora tá chegando As Galvão pra gente relembrar.

0: Separados, René Ronaldo, teve Ataíde Alexandre, Amor que Amor Não Mente, Otávio Augusto e Gabriel Castelo de Amor e Yas Galvão, No Calor dos Teus Abraços. Vamos lá, gente, que daqui a pouquinho tem as saideiras dessa segunda-feira aqui do Só Clássico Sertanejo. Daqui a pouquinho tem Zezé de Camargo e Luciano.
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Já tô de volta por aqui. Isso é clássico também nessa segunda-feira gostosa, 12 de outubro, feriadão, e com muita moda boa pra você pra fechar o programa. Zezé de Camargo e Luciano, a

Triste. Gilberto e Gilmar passou por aqui, Lourenço e Lorival, Menina da Aldeia, Da Água pro Vinho, Teodoro e Sampaio, Ainda Ferro e Fogo, Zezé de Camargo e Luciano. Ah, já acabou, gente. Passou tão rápido o programa, né? E sabe por quê? Porque são tantas músicas lindas, são tantas histórias contadas através dessas músicas, e a gente se perde nos pensamentos, a gente se perde nas memórias, o tempo passa rápido, voa, que a gente nem percebe. Mas o bom é que é segunda-feira, mesmo sendo um feriado, a semana tá começando, tem muita coisa, tem muitos encontros aqui do Só Clássico com você ainda pra gente curtir durante toda essa semana. Muito obrigado pela sua companhia, um grande abraço, amanhã a gente volta nesse mesmo horário com mais 2 horas, com o melhor do sertanejo modão. Beijo pra você, fica com Deus, tchau, tchau!

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1: Homenagem a Nossa Senhora Aparecida. Neste dia 12 de outubro, dia de Nossa Senhora Aparecida, padroeira do Brasil, a fé, a devoção e a tradição se unem em uma homenagem muito especial. O grupo polonês Polksgos, formado por pessoas que preservam com carinho suas raízes culturais e religiosas, preparou uma emocionante homenagem à Mãe Aparecida. Participam deste momento de fé e devoção Dona Gisele Ivone de Almeida Vronsky, Doutora Simone Barbosa, Inês Saxer, Iria Greutschek, Rita Flescher, Dalvina Krasowski, Lídia Comar e Cauã Vitório Comar. Uma homenagem que expressa gratidão, esperança e amor àquela que, para milhões de brasileiros, representam proteção e acolhimento. Acompanhe agora esta bela homenagem do grupo Polksgos, a Nossa Senhora Aparecida.
2: O grupo Polksgos, da Associação Polono-Brasileira Nicolau Copérnico, cumprimenta os ouvintes da Rádio Cidadão.
3: Quando três pescadores pescaram a imagem miúda e quebrada, era no o ano de 1717, no estado de São Paulo, há 309 anos. O Brasil estava muito longe de ser o que conhecemos hoje.
4: Não se jogava futebol, não havia seleção brasileira, nem samba, nem sambódromo. Nem bandeira, nem hino nacional, nem o Cristo Redentor do Rio de Janeiro.
5: A bandeira do Brasil é de 1822 e o hino de 1831. E por Nossa Senhora recebeu o nome de Aparecida, porque ela apareceu na rede dos pescadores em outubro de 1717.
4: E porque ela é virgem morena, a imagem foi esculpida em um tipo de argila de nome terracota, por Frei Agostinho de Jesus, em 1600. Também fala-se que é pela exposição à fumaça das velas lampiões na antiga capela.
3: Qual seria o primeiro milagre de Nossa Senhora Aparecida? É tão antigo. Foi quando os pescadores encontraram a imagem quebrada, a cabeça separada do corpo.
6: Eles não conseguiam pescar, não havia peixes, mas encontraram a santa, as redes se encheram de peixes, lembrando o milagre bíblico da pescaria de Peta. E a partir daí, aconteceram milagres atrás de milagres até hoje. E quantos de nós já fomos e vamos à Aparecida? Rezar, pedir e agradecer por graças recebidas.
5: E em agosto, precisamente no dia 26 de agosto, falamos sobre Matka Boska de Częstochowa. E vejam que ela e Nossa Senhora Aparecida são morenas e ainda há um acontecimento de tentativa de destruição das duas.
7: Outro milagre em 1850. Um escravo de nome Zacarias foi preso por pesadas correntes. Ao rezar para a santa, os ferros se abriram e caíram dos seus pulsos.
8: O milagre das velas. Velas acesas no altar, de repente se apagaram durante uma ventania e se acenderam sem ajuda humana.
9: A menina cega de Jaboticabal, uma menina cega de nascença, visitou a igrejinha da santa, ela recuperou a visão. O quadro de Nossa Senhora da Polônia foi destruído e renovado está no altar do santuário. E o que aconteceu com a imagem de Nossa Senhora Aparecida?
8: Conta-se que um dia em Aparecida aconteceram coisas inexplicáveis. Na Basílica havia a celebração da Santa Missa. De repente as luzes se apagaram, uma escuridão. Um homem correu até o altar e avançou em direção à santinha. E o padre gritou: "Estão roubando a santinha!"
7: O ladrão, perseguido por fiéis e pela polícia, jogou a santinha no chão. Isso aconteceu no dia 16 de maio de 1978. A cabeça outra vez desgrudou do corpo. Restaram inúmeros pedaços. E uma restauradora, com seu trabalho, fez Nossa Senhora renascer. O nome dela, Maria Helena Chartuni. E a imagem voltou ao santuário em 19 de agosto de 1978. Hoje está protegida por vidro blindado.
10: Um certo dia, uma pessoa meio descrente me perguntou: "Afinal, quantas Nossas Senhoras existem?" A Mãe de Cristo recebe nomes diferentes. Os títulos marianos é por causa de fatores teológicos, geográficos, históricos e culturais. Devido também pelas aparições a tantos fiéis, pelas visões e em que lugar isso aconteceu.
6: No dia 12 de outubro, o Brasil se une diante de uma mesma mãe. O país celebra Nossa Senhora Aparecida numa devoção fervorosa que atravessa séculos e fronteiras.

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0: Está no ar a Voz do Brasil. As notícias do governo federal que movimentaram o país no dia de hoje.
1: Olá, boa noite.
2: Boa noite para você que nos acompanha em todo o país.
1: Sexta-feira, 9 de outubro de 2026.
2: Vamos aos destaques do dia.
1: Preço dos combustíveis.
2: Impostos federais sobre a gasolina são zerados por 30 dias e desoneração do etanol é prorrogada.
1: Medidas incluem subvenção ao óleo diesel e fiscalização contínua. Thaís de Araújo.
3: Com a decisão, fica zerada por 30 dias a cobrança dos impostos. Impostos PIS, COFINS e CID sobre a importação e a comercialização de gasolina.
2: Santuário de Aparecida espera mais de 500 mil fiéis nas celebrações da Padroeira do Brasil.
1: Movimentação de peregrinos e visitantes deve injetar mais de 3 bilhões e meio de reais na economia.
2: E a Polícia Rodoviária Federal intensifica a fiscalização nas rodovias. Luciana Colares de Holanda.
4: Os corredores rodoviários de São Paulo e do Pará ganham atenção especial em direção ao Santuário Nacional de Aparecida e ao Círio de Nazaré.
1: Segunda-feira é Dia das Crianças. E quem vai comprar presente de última hora deve ficar atento.
2: Em Metro alerta para cuidados na escolha dos brinquedos. Márcia Fernandes.
5: Segundo o Inmetro, um dos cuidados importantes é observar o selo que indica se o presente corresponde à idade da criança. É preciso observar também se há peças pequenas ou produtos tóxicos na composição.
1: Hoje na apresentação da Voz do Brasil, Luciano Seixas e Mariana Jungmann.
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1: Na próxima segunda-feira é dia de Nossa Senhora Aparecida, padroeira do Brasil.
2: E a Polícia Rodoviária Federal já está nas rodovias com operações de fiscalização e orientação aos condutores.
1: Com atenção especial para as estradas do interior de São Paulo, onde acontecem romarias em homenagem à Nossa Senhora Aparecida.
2: E também no estado do Pará, com as celebrações do Círio de Nazaré.
1: Com a movimentação, haverá reforço de policiamento para prevenir acidentes graves e aumento da criminalidade.
4: Todas as rodovias federais do país terão reforço na fiscalização entre 9 e 12 de outubro. E os corredores rodoviários de São Paulo e do Pará ganham atenção especial por causa da grande mobilização em direção ao Santuário Nacional de Aparecida e ao Círio de Nazaré. A Polícia Rodoviária Federal vai ampliar o policiamento nos dois estados com emprego de policiais de diferentes regiões, que vão atuar na fiscalização de trânsito com foco no controle de velocidade e nas condutas que possam aumentar os riscos de acidentes. E a PRF faz recomendações aos romeiros e motoristas, como detalha Natália Guimarães, da Comunicação Social, da Polícia Rodoviária Federal.
6: Aos romeiros, a orientação é de usar roupas claras, materiais refletivos, deslocar no sentido contrário da via e mantendo distância dos veículos. Os ciclistas devem utilizar o capacete, se deslocar no fluxo dos veículos e manter distância deles. Aos motoristas, a atenção é redobrada, principalmente em trechos com presença de romeiros e ciclistas, evitando o excesso de velocidade, o uso do celular no volante e, claro, se beber, não dirige.
4: Em São Paulo, uma das novidades da operação será o emprego de drones no apoio ao trabalho. Os equipamentos vão ampliar a capacidade de observação das rodovias e pontos de maior concentração de pedestres e veículos. A operação também vai contar com o apoio de um helicóptero. E em caso de emergência, ligue 191. Reportagem Luciana Colares de Holanda.
2: E o Santuário Nacional de Aparecida, no interior de São Paulo, se prepara para receber uma multidão de devotos na próxima segunda-feira, dia dedicado à padroeira do Brasil.
1: De acordo com o Ministério do Turismo, mais de 500 mil fiéis são esperados para as celebrações e o feriado prolongado deve movimentar cerca de 3 bilhões e 590 milhões de reais na economia da região.
2: Neste ano, a rota de peregrinação Caminho da Fé, que termina no Santuário de Aparecida, passa a ser reconhecida por lei como rota turística nacional, com o objetivo de estimular o turismo religioso, cultural e rural.
1: Para quem vai à região, a recomendação é redobrar a atenção nas estradas, que recebem grande número de romeiros a pé e de bicicleta.
2: Centenas de estudantes e pesquisadores tiveram seus trabalhos interrompidos pelo incêndio que atingiu laboratórios da Universidade Federal de Pernambuco na noite da última quarta-feira.
1: A Polícia Federal instaurou um inquérito e iniciou a perícia para apurar o caso.
2: Por conta do episódio, a CAPES, Coordenação de Aperfeiçoamento de Pessoal de Nível Superior, anunciou a prorrogação de bolsas e apoio para a retomada das pesquisas em outras instituições.
1: No local será erguida uma nova estrutura com 7.000 metros quadrados e recomposição total dos laboratórios.
7: A nova estrutura que será erguida na Universidade Federal de Pernambuco terá cerca de 7.000 metros quadrados, mais que o dobro da área do prédio atingido pelo incêndio. A previsão é que a obra comece após a conclusão da perícia e das investigações sobre o ocorrido. Também será feita a recomposição dos equipamentos dos laboratórios atingidos. O ministro da Educação, Leonardo Barchini, esteve na universidade para acompanhar de perto a situação.
8: A minha vinda aqui, primeiro, para prestar solidariedade aqui à comunidade acadêmica da universidade, em especial aos professores, aos cientistas, aos estudantes que faziam suas pesquisas aqui no prédio, e tudo aquilo que for necessário nós faremos para que os prejuízos sejam os mínimos possíveis, principalmente prejuízo na pesquisa e principalmente no bem-estar dos estudantes.
7: No local atingido, funcionavam laboratórios de diferentes áreas, como fármacos, genética e inovação terapêutica. Nesses espaços, estavam em andamento pelo menos 200 trabalhos acadêmicos. A CAPES anunciou que, com o incêndio, as bolsas de pesquisadores serão prorrogadas pelo tempo necessário à continuidade dos trabalhos. Estudantes de doutorado e mestrado poderão dar andamento às pesquisas em instituições estrangeiras e nacionais, em parceria com a UFPE. A Polícia Federal está investigando as causas do incêndio. Foi instaurado inquérito e iniciados os trabalhos de investigação e perícia. Por enquanto, o trabalho é feito com a ajuda de robôs e drones, já que as condições do prédio ainda não permitem a entrada dos peritos. A ideia é identificar a origem do fogo e reconstruir a dinâmica do incêndio. Reportagem Graziela Mendonça.
2: Abastecer o carro deve ficar mais barato a partir desse mês.
1: O governo federal zerou os impostos sobre a gasolina por 30 dias e ampliou os subsídios ao etanol e ao diesel importado.
2: As medidas buscam conter a alta dos combustíveis gerada pela crise internacional do petróleo, em razão dos conflitos no Oriente Médio.
1: Além dos subsídios, postos e distribuidoras passam por fiscalização reforçada para garantir que a redução chegue ao consumidor sem abusos.
3: Com a decisão, fica zerada por 30 dias a cobrança dos impostos PIS, COFINS e CID sobre a importação e a comercialização de gasolina. Esse período pode ser prorrogado. No caso da gasolina, o desconto será de 89 centavos por litro. Também foi prorrogada a desoneração do etanol hidratado, de 19 centavos por litro. Além disso, foi anunciada uma subvenção extra aos importadores de óleo diesel. Agora, eles passam a receber R$ 1,40 por litro a mais, além dos R$ 2,12 que já estavam em vigor. O montante, que deixará de ser arrecadado, será compensado com receitas extraordinárias do petróleo da União. O ministro do Planejamento e Orçamento, Bruno Moretti, explica os impactos das medidas.
9: Isso vai trazer ainda mais tranquilidade para a garantia de abastecimento interno para a nossa oferta e de estabilidade de preço. O custo, repito, dessa subvenção vai no valor de 1,6 bilhão por esse período de 30 dias.
3: Também foi apresentado um balanço da Operação Carga Pesada, que fiscalizou os preços praticados nos postos de combustíveis. Na primeira fase da operação, foram fiscalizados 11.140 postos e 463 distribuidoras. Já na segunda fase, foram realizadas 676 ações. O secretário nacional de consumidor do Ministério da Justiça e Segurança Pública, Ricardo Morishita, afirmou que o trabalho de combate às práticas abusivas continuará.
10: Foram realizadas 271 medidas nessas duas semanas e meia pela Senacom, sendo compreendidas 142 notificações, que é o acompanhamento e monitoramento de preço documentado, mas também 129 processos administrativos sancionatórios, onde há uma acusação formal sobre a elevação dessa margem de preço. Essas medidas vão continuar, elas são de natureza permanente e a gente espera cada vez mais encontrar uma normalidade ou pelo menos uma adequação.
3: As ações buscam conter a alta dos preços dos combustíveis provocada pelo conflito no Oriente Médio. O preço do petróleo passou de 100 dólares por barril, mais de 40% acima do valor registrado antes da guerra. Com locução de Thaís de Araújo, reportagem Márcia Fernandes.
2: Pois é, e abastecer o veículo com etanol ou diesel no Brasil vai além da escolha na bomba. Movimenta uma ampla cadeia produtiva, gera empregos e tem impacto na renda no país.
1: Com mudanças recentes no percentual de biocombustíveis misturados à gasolina, os motoristas também exercem papel fundamental na fiscalização, podendo denunciar irregularidades.
2: Confira na reportagem de Luana Karen.
11: Os carros ainda eram raros nas ruas quando o etanol começou a ser pesquisado no Brasil. Era a década de 1920 e a ideia era reduzir a dependência do petróleo que vinha do estrangeiro. Mas foi na década de 1970, com o encarecimento dos combustíveis fósseis após sucessivas crises, que surgiu no Brasil o Programa Nacional do Álcool, o Proálcool. Como explica o professor de Química da Universidade de Brasília, Paulo Anselmo Soares.
12: Na década de 70, quando tem aquelas crises do petróleo, e aí a gente tem várias iniciativas, uma delas é o etanol, mas a gente teve outros também, como o carvão vegetal, também teve a iniciativa do óleo e o biodiesel para substituir o diesel de petróleo.
11: Atualmente, o Brasil produz etanol anidro, que é misturado à gasolina, e etanol hidratado, disponível diretamente nos postos de combustível. Desde 1º de agosto, a mistura de etanol anidro à gasolina passou de 30% para 32%. Já o biodiesel está disponível apenas na mistura com o diesel. Em cada litro de diesel, está autorizada a adição de 15% de biodiesel. O professor Paulo Soares, da UNB, explica que a maior parte da matéria-prima para a produção do biodiesel vem da soja.
12: 70, 75% que vem da soja. Aí temos mais um pouquinho aí que vem de outras commodities agrícolas, como, por exemplo, o caroço de algodão. Mas a gente também tem o processamento aí de um monte de resíduos do frigorífico.
11: A diretora do Departamento de Biocombustíveis do Ministério de Minas e Energia, Lorena Mendes de Souza, destaca que o uso de biocombustíveis reduz impactos ambientais e movimenta toda uma indústria nacional criada em torno das produções de etanol e biodiesel.
13: Porque eles são uma das principais ferramentas que a gente tem para reduzir emissões de gases de efeito estufa. Mas, na verdade, eles acabam fazendo muito mais do que isso. Fortalecem a segurança energética, a segurança do abastecimento. Acaba gerando emprego, renda, desenvolvimento em todas as regiões do país.
11: No Brasil, a Agência Nacional do Petróleo, Gás Natural e Biocombustíveis, ANP, é o órgão responsável por definir as especificações dos combustíveis e também por fiscalizar a qualidade de toda a cadeia de abastecimento. O consumidor também pode contribuir para a identificação de possíveis irregularidades, fazendo denúncias no telefone da ANP, o 0800-970-0267. Reportagem Luana Karen.
1: Pescadores artesanais de todo o país. Foi ampliado o prazo para solicitar o seguro defeso.
2: Agora, os trabalhadores podem fazer o pedido entre 30 dias, pedido 30 dias antes e até 90 dias depois do início do período de restrição da pesca. A mudança busca facilitar o acesso e garantir o benefício a quem tem direito.
1: O período é marcado pela pausa temporária na pesca para proteger a reprodução dos animais.
2: Além do novo prazo, o INSS confirmou o pagamento do quarto lote do seguro defeso para mais de 21 mil pescadores.
1: Os depósitos acontecem entre os dias 13 e 17 de outubro. Para consultar a data exata da liberação, o trabalhador deve acessar o aplicativo da carteira de trabalho digital.
2: Se preferir, a consulta também pode ser feita pelo telefone pela central Alô Trabalho, no número 158.
1: trabalha por conta própria encontra no acesso a novos clientes a oportunidade de aumentar a renda dos pequenos negócios.
2: E na Semana do Empreendedor, uma ferramenta gratuita conecta prestadores de serviço a demandas de órgãos públicos. É a plataforma Contrata Mais Brasil.
1: E ainda tem a possibilidade de crédito e renegociação de dívidas para pequenos empresários. Confira na reportagem.
14: Quem trabalha por conta própria sabe. Encontrar um novo cliente pode fazer diferença no fim do mês. Assim foi com Gutenberg, que presta serviços gerais em Pernambuco e conseguiu uma oportunidade de trabalho em um posto de saúde no Recife. A contratação aconteceu por meio do Contrata Mais Brasil, plataforma que aproxima pequenos negócios de órgãos públicos e envia ao empreendedor, pelo WhatsApp, avisos sobre oportunidades de contratação de acordo com a atividade e o município.
15: Eu identifiquei uma demanda que eu poderia realizar o serviço. Contactei o gerente, realizei a visita técnica. No outro dia já fui contratado, que foi para troca de película fumê, para colocar nas janelas do posto de saúde. Emiti a nota fiscal e o gerente já realizou o pagamento no Pix.
14: Desde o ano passado, o Contrata Mais Brasil registrou 68 milhões de reais em contratos firmados. Atualmente, há 602 oportunidades disponíveis para prestação de serviços. Nesta Semana do Empreendedor, marcada pelo Dia do Empreendedor, no último dia 5, a experiência de Gutenberg mostra como o acesso a oportunidades pode abrir caminho para quem já está pronto para trabalhar. Mas quem trabalha por conta própria também precisa de apoio para organizar o negócio. Sobre esses serviços, fala o ministro do Empreendedorismo, da Microempresa e da Empresa de Pequeno Porte, Paulo Henrique Pereira.
16: Quando um pequeno negócio consegue chegar a um novo cliente, isso pode representar mais renda, mais trabalho e uma oportunidade de crescimento. E hoje, já existem ferramentas disponíveis para ampliar essas possibilidades e também facilitar o acesso a crédito e outros serviços importantes para quem empreende.
14: Entre essas opções estão o Procred 360, linha de crédito para MEIs e microempresas, e o Desenrola MEI, voltado à renegociação de dívidas. Para conhecer essas e outras opções, basta acessar o portal do empreendedor no endereço gov.br/empreendedor. Reportagem Andressa Conde.
2: Segunda-feira é dia das crianças e quem vai comprar os presentes nesse final de semana precisa ficar atento com a qualidade dos brinquedos.
1: Desde setembro, o Inmetro tem realizado operações de fiscalização em todos os estados para averiguar se os produtos atendem aos requisitos técnicos e de segurança antes de chegar ao consumidor, inclusive nas vendas pela internet.
2: Confira os cuidados que você deve ter na hora das compras, na reportagem de Márcia Fernandes.
17: Na hora de escolher o brinquedo ideal para o Dia das Crianças, tem gente que leva em conta se o objeto vai ser divertido, se vai agradar o presenteado, mas é preciso ter atenção na escolha. Segundo o Inmetro, um dos cuidados importantes é observar o selo que indica se o presente corresponde à idade da criança. É preciso observar também se há peças pequenas ou produtos tóxicos na composição. Valnei Cunha é chefe da divisão de fiscalização do Inmetro. Ele explica que uma das principais medidas que devem ser tomadas é verificar se ele possui o selo de identificação da conformidade do Inmetro.
18: Quando um produto, ele é certificado pelo Inmetro, ele obrigatoriamente vai passar por vários ensaios, vários testes, para que possa caracterizar a segurança do uso desse produto.
17: O Inmetro destaca que é preciso ter cuidado também com os chamados squishes e slimes, brinquedos macios, que muitas vezes imitam alimentos e possuem texturas atraentes. Diferente do que muitas vezes é divulgado nas redes sociais, esses materiais não podem ser aquecidos no micro-ondas, forno ou outras fontes de calor. Vale também a regra que deve ser seguida na escolha de qualquer brinquedo: observar a procedência, a faixa etária e as informações de segurança, como o selo. É o que aponta Valnei Cunha, do Inmetro.
18: Quando você tem o brinquedo, ele apresenta o selo do Inmetro, o Inmetro está atestando que ele passou por vários ensaios para mostrar a qualidade e a segurança no uso daquele produto.
17: Outra dica importante é comprar sempre no mercado formal, evitando camelôs e feiras, um cuidado que o aposentado Antônio Elcio faz questão de tomar.
19: Eu compro sempre na loja, que é mais seguro, né? A gente vê cedo de metro, vê tudo, né?
17: Daniel Carnaúba é diretor do Departamento de Proteção e Defesa do Consumidor. Ele destaca que o consumidor pode procurar órgãos competentes no caso de comprar um produto falsificado.
20: primeiro fazer uma reclamação direta para a loja ou para o site aonde ele adquiriu. É importante também que o consumidor reporte esse caso para os órgãos de defesa do consumidor, fazer uma denúncia para os PROCONs.
17: Empresas e estabelecimentos que comercializam produtos não regulamentados estão sujeitos a penalidades. Se o consumidor identificar um brinquedo falsificado ou sem o selo do Inmetro à venda, pode comunicar o caso à ouvidoria do Inmetro pelo telefone 0800-285-1818. Reportagem Márcia Fernandes.
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1: Imagine fazer uma viagem e ao invés de se hospedar em um quarto, você vai ficar numa cabine. Os corredores ganham outro nome, são decks. E pelas janelas do hotel flutuante, uma cidade diferente da costa brasileira no horizonte.
2: É chegada a temporada de cruzeiros, que vai de outubro a abril do ano que vem.
1: Os navios podem chegar a receber mais de 6 mil passageiros em uma só viagem.
2: A previsão dessa temporada é de mais de 830 mil leitos com diferentes roteiros.
1: E quem já viveu a experiência garante. Além da estrutura de lazer a bordo, viajar de cruzeiro é a oportunidade de conhecer vários destinos sem precisar desfazer as malas a cada parada.
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23: Mais de 7 mil quilômetros do território brasileiro são banhados pelo mar, formando praias paradisíacas e paisagens de tirar o fôlego. E já que estamos falando de mar, que tal viajar por ele? No mês de outubro, abre oficialmente a temporada de cruzeiros no Brasil. Até abril, estão previstos 8 navios que vão oferecer 187 roteiros e 675 escalas. Os dados do Ministério do Turismo mostram um aumento de 24% em relação à temporada anterior. Viajar por diferentes destinos, sem trocar de hotel, carregar malas ou abrir mão do lazer. Essa opção tem atraído cada vez mais gente e de todas as idades. É o que conta o Daniel Marrocos, especialista no segmento.
24: O melhor custo-benefício dentro de uma viagem, você já inclui a alimentação, hospedagem, deslocamento, todo entretenimento. Então, dentro de um pagamento só, a gente consegue englobar todos os serviços. Acaba sendo muito prático e econômico.
23: Há quem avalie o cruzeiro como um resort flutuante. A bordo, os passageiros encontram piscinas, restaurantes, além de shows e festas. E uma viagem de cruzeiro também pode ter um significado especial. Para além do turismo, a experiência pode realizar um sonho. O Raimundo Feitosa embarcou no cruzeiro temático do cantor Roberto Carlos. Fã do músico, ele já repetiu a viagem, mas na segunda vez fez uma surpresa para a esposa.
25: Achei que ia vir de navio, ela olhou para minha cara assim e disse: o que nós vamos fazer aqui? Tipo, te acorda, mulher, nós estamos no navio de novo. Ela disse: eu não acredito. Aí foi uma emoção, tipo assim, resumindo, principalmente que nasceu aqui no Acre, interior e tal. Poxa, passar 5 dias no cruzeiro do Roberto Carlos é como se estivesse no paraíso, como se estivesse no céu, né?
26: Eu te amo.
23: Além da estrutura de lazer, a possibilidade de conhecer várias cidades durante uma mesma viagem também atrai passageiros. O navio segue o roteiro previsto, enquanto os viajantes podem desembarcar para conhecer os destinos e retornar à mesma cabine no fim do passeio. A Lilian Feitosa também é fã desse tipo de turismo. Ela gosta do conforto de não precisar desfazer as malas cada vez que o navio atraca em uma nova cidade.
27: As paisagens são lindas, né? A gente pode conhecer vários locais sem você ter necessariamente que se hospedar naquele local. Você pode passar o dia, muitas vezes até 2 dias. Então é muito bom, é muito bacana. Eu acho assim, eu sou uma entusiasta de cruzeiros.
23: E para quem pensa em embarcar, a dica é comparar os roteiros, verificar quais serviços estão incluídos no pacote e calcular os gastos extras, como bebidas, excursões e outras atividades cobradas à parte. Assim, dá para escolher a viagem que combina com o orçamento e aproveitar a experiência de conhecer novos destinos sem precisar trocar de hotel a cada parada e curtir muito a vista do nosso delicioso litoral brasileiro. Eu sou a Raquel Mariano e até a próxima viagem.
2: E na semana que vem vem, do alto mar, nós vamos direto para as serras de Minas Gerais.
1: A gente celebra o Dia do Patrimônio Cultural e Material, instituído pela Unesco para falar de uma iguaria que está na mesa de muitos brasileiros, o queijo Minas.
2: Então, prepare o paladar e acompanhe A Voz pelo Brasil.
1: Essas foram as notícias do governo federal.
2: Uma realização da Secretaria de Comunicação Social da Presidência da República.
1: Com produção da empresa Brasil de Comunicação.
2: Fique agora com as notícias do Poder Judiciário e do Congresso Nacional. Boa noite.
1: Lembrando que segunda-feira, feriado nacional, não tem A Voz do Brasil. A gente volta na terça-feira. Boa noite, bom feriado.
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5: Presidente do STF, do CNJ, defende fortalecimento da magistratura e preservação das garantias constitucionais.
6: STJ define critérios para penhora de salário por dívidas não alimentares.
5: Parceria entre TSE e MEC vai levar educação política para as escolas brasileiras.
6: Boa noite, eu sou Marcela Luiz.
5: E eu sou Walter Lima.
6: O presidente do Supremo Tribunal Federal e do Conselho Nacional de Justiça, ministro Edson Fachin, participou nesta sexta-feira do encerramento da 22ª reunião do Conselho Nacional de Presidentes de Tribunais de Justiça, CONSEPRE. O evento ocorreu no Tribunal de Justiça do Paraná, em Curitiba.
5: Na ocasião, o ministro Fachin afirmou que a modernização do judiciário deve conciliar eficiência, independência judicial e respeito à Constituição. O ministro defendeu o fortalecimento da magistratura e a preservação das garantias constitucionais.
7: Valorizar a magistratura com transparência e sob regras bem informadas não se trata de defender corporações, trata-se sim de defender a qualidade da jurisdição, que é cidadã e que o cidadão recebe.
6: Fachin destacou várias medidas adotadas para fortalecer o sistema de justiça, como o grupo de trabalho coordenado pelo desembargador Francisco de Oliveira Neto, para analisar propostas legislativas relacionadas à remuneração da magistratura.
5: O presidente do STF e do CNJ também ressaltou o projeto de modernização do sistema de justiça, conduzido pelo Centro de Estudos Constitucionais do Supremo. A iniciativa reúne contribuições de 87 instituições para a formulação de propostas de aprimoramento do judiciário.
6: STJ decide que, em casos excepcionais, salários e outras verbas remuneratórias podem ser penhoradas.